Na Blitz, a dois passos do paraíso, fechando mais um bloco. Você ouviu Jerry Shearer com Steady, The Cars, Drive. E a primeira do bloco foi Nothing Compares to You com Sinéad O'Connor.

boa noite, tá bom? Deixa eu aproveitar aqui e mandar abraço pros nossos super fãs da Morena FM. A Ivanilda, que tá conectada com a gente, já mandou a mensagem dela. Um abraço para você, Ivanilda. Uma excelente noite de terça-feira. Aproveite bastante a playlist da Morena FM. Um abraço também pro nosso parceiro Maxando Martins, tá na sintonia curtindo, e também o Carlos Prado. Um abraço, viu, Carlos? Tudo de bom, obrigado pela audiência, obrigado por escolher a Morena FM, a sua rádio favorita aí. Vamos juntos até a meia-noite, tá certo? Tem muita música boa na playlist da Morena FM. Já já mais um super bloco pra você. Continua conectado aí com a gente.

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parte de trilha sonora de novela. 999-410-107 para você participar e interagir com a sua Morena FM. Já mais um super bloco.

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Morena FM, Rádio Easy, o som de Shania Twain, fechando mais um bloco. You've Got Away. Agora é hora de música e vinho. Já, já, a gente encerra a nossa edição de terça-feira, 19 de maio, do Clássicos da Morena FM, que passou muito rápido, né? Passou rapidinho, mas amanhã tem mais. Fica tranquilo.

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Vamos agora ouvir Rod Stewart, Everything I Own.

0: A música continua, tem uma hora de música direto sem intervalo comercial. Eu volto às 22 horas com o Easy Night. Grande abraço pra você, fique bem, tudo de bom e a gente se fala daqui a pouquinho. Tchau, tchau.
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2: Boa noite para você conectado com a Morena FM através do nosso site, aplicativo e também pelo dial em 107.1. Prazer, eu sou Val Barbosa. A partir de agora tem Easy Night. Vamos juntos até a meia-noite com as mais belas canções para você curtir nessa noite de terça-feira. Temperatura em Campo Grande agora 16 graus, umidade relativa do ar 87%. Eu peço para você dá aquela aumentadinha no seu volume para você curtir. Tá começando Easy Night.

PM Rádio Easy, primeiro bloco do Easy Night, fechando ao som de Deborah com John Evangelis. Tivemos BJ Thomas, Rock and Roll, Lullaby, Kansas Dust in the Wind, os Garotos de Liverpool, os Beatles com Hey Jude, e a primeira foi Queen. Vamos de intervalo.

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Morena FM, o som de Mark Anthony com You Sang To Me. Você ouviu Elvis Presley com Always On My Mind, Jesse Joy, Echoes Of Love, Cidade Negra, Firmamento, e a primeira do bloco foi Bee Gees com Living Eyes. Já já tem mais músicas aqui na sua Morena FM.

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Madonna Masterpiece, fechando mais um bloco aqui do Easy Night. Tivemos Jack Johnson, Paul McCartney com Hope of Deliverance, Dead Swims, Bad Dreams. Já já, a gente abre mais uma hora de música aqui na sua Morena FM pra você curtir. Noite de terça-feira, 19 de maio, pra quem tá afim de participar e interagir com a Morena FM, 99941-0107.

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Morena FM, Rádio Easy, tá aí fechando mais um bloco com Boyz II Men aqui na Morena FM. Esse é o Easy Night. Vamos juntos até a meia-noite. You Make Love to You, tivemos Detonautas, Olhos Certos, James Blunt, David Bowie, This Is Not America e ainda George Harrison com My Sweet Lord. Continue ligado, já já, mais músicas aqui na sua Morena FM.

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Morena FM, Rádio Easy, tá aí, Summertime Sadness, é a música da Lana Del Rey, fechando mais um bloco aqui no Easy Night. Tivemos Radio Taxi, Coisa de Casal, Adele com Someone Like You. Já já, o último bloco do Easy Night desta terça-feira,

0: LFM, o som da banda Heart, These Dreams, fechando aí a nossa edição do Easy Night. Quero agradecer a você pela audiência, muito obrigado pela companhia de todos. O Easy Night volta amanhã, a partir das 22 horas, aqui na sua Morena FM. Tá chegando aí Morena FM na madrugada e as mais belas canções para você curtir. A gente se encontra amanhã a partir das 19h30 no Clássicos da Morena FM. Um grande abraço, fique bem e até amanhã. Tchau, tchau.
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o dia mais triste do teu futuro não seja pior que o mais feliz do teu passado. Que o teto nunca caia sobre ti e que os amigos debaixo dele nunca partam. Que sempre tenha as palavras cálidas em um anoitecer frio e uma lua cheia em uma noite escura. E que um caminho se abra sempre à sua porta. Que vivas 100 anos, com um ano extra para arrepender-te. Que o Senhor te guarde em suas mãos e não aperte muito seus dedos. Que teus vizinhos te respeitem, que os problemas te abandonem, os anjos te protejam e o céu te acolha. E que a sorte das colinas celtas te abrace. Que as bênçãos de São Patrício te contemplem. Que os teus bolsos estejam pesados e o teu coração leve. Que a boa sorte te persiga e a cada dia e cada noite tenhas um muro contra o vento, um teto para a chuva, bebida junto ao fogo, risadas que consolem aqueles a quem amas. E que teu coração se preencha com tudo o que desejas. Que Deus esteja contigo e te abençoe. Que vejas os filhos dos teus filhos. Que um infortúnio te seja breve e que te deixe cheio de bênçãos. Que não conheças nada além da felicidade desse dia em diante. Que Deus te conceda muitos anos de vida. Com certeza, Ele sabe que a terra não tem anjos suficientes. E assim seja a cada ano, para sempre. Para sempre.

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Morena FM, um dos maiores hitmakers, né, de todos os tempos, o Elton John, I'm Still Standing. Cara que faz muito sucesso, né? O tal do toque de Midas, aquela lenda que diz que tudo que você toca vira ouro. O Elton John, ele sabe fazer as coisas transformar em ouro. E mais uma coisa que é importante que você pode levar pra sua vida: boas parcerias. Ele e o Bernie Taupin tem muita música que é deles, que é sucesso consagrado na história da música. Por quê? Porque ele escolheu um bom parceiro musical pra ele. Então, na sua vida, faça escolhas inteligentes. Escolha a dedo seus parceiros. Analise com critério as suas parcerias. Seja companheiro de quem é seu companheiro, sua companheira, enfim. Faça boas parcerias em todos os segmentos da vida. Tanto a amizade, quanto profissional, quanto sentimental. Que aí sua vida vai junto. As coisas desenvolvem juntas. Boas parcerias são fundamentais. Bonnie M, Dire Straits também passaram por aqui no nosso Happy Day.

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0: Band FM, os Paralamas do Sucesso cantando com o Djavan. Uma brasileira é a canção que encerra o Rap Day nesse meio de tudo, nessa quarta-feira, 20 de maio. Daqui a pouquinho tem primeira página.
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0: renovação. Você já observou que, de repente, as folhas das árvores começam a nascer, as flores aparecem e tudo passa a ter tons de roxo, amarelo, rosa, branco, uma infinidade de cores, de vida, que começa a substituir o marrom do inverno? E sem perceber, mais uma estação acabou e um novo ciclo começou. A primavera chegou com suas cores e o perfume inigualável das flores no ar. E observando seu colorido e aproveitando os dias, esquecemos que algum tempo atrás tudo estava sem cor e sem vida. O curioso é que nossas vidas são como as passagens das estações. Em algumas delas estamos felizes e realizados, e em outras estamos tristes e com dor no coração porque uma estação acabou e as estações da vida de alguém que amamos acabaram. E esses invernos são tristes, sem cor, sem vida, desolados. Sentimos frio e aparentemente nada aquecerá nossos corações. Mas tudo é efêmero. Assim como as estações, a vida tem ciclos. E no transcorrer dos anos, muitas mudanças ocorrem. As estações nos dão a oportunidade de redescobrirmos o significado da vida, de renovarmos o nosso sentido, a nossa cor, e passamos a viver e não apenas existir. Quando os ciclos mudarem e novas estações chegarem, viva o momento. Abrace o inverno. Não há mal algum em sofrer. Sorria na primavera, colha os frutos do outono e aprecie o calor do verão. A vida é uma dádiva divina que nos permite experimentar todas as nuances das estações. Cada uma delas tem sua beleza, sua lição, seu propósito. Cada uma delas nos prepara para a próxima estação, nos fortalece, nos amadurece, nos enriquece. A cada amanhecer é uma chance para que um novo ciclo comece. Mas tenha sempre em mente que a renovação é um processo contínuo e pessoal. Cada um tem o seu ritmo e seu estilo de se renovar. O importante é não deixar que ninguém estrague o dom divino de se reinventar. Não tenha medo das mudanças. Elas são inevitáveis e necessárias. Não se apegue ao que se foi, mas agradeça o que foi vivido. Não se entristeça pelo que não pode mais ter, nem por aquele que não se pode mais abraçar. Mas alegre-se pelos momentos e memórias que aquecem a alma. Cultive as estações. Aproxime-se das pessoas que te amam e te apoiam. Demonstre o seu amor e o seu apoio a elas, pois o amor é o alimento da vida. Compartilhe momentos bons e ruins. Seja gentil, compreensivo, generoso, seja inteiro. Viva todas as estações e não apenas exista nelas. Renove-se a cada ciclo, porque as almas mais lindas do mundo são moldadas pelas sabedorias dos anos. Pense nisso, mas pense agora. 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
1: Bom dia, tudo bem com você? Seja bem-vindo, seja bem-vinda. Estamos alegres e contentes porque, mais uma vez, temos a possibilidade de estarmos aqui no 107,1 da Morena FM, te desejando bom dia, ótima quarta-feira e te convidando para acompanhar as notícias do dia, tá bom? Ô, Bruna, eu não sei, mas eu fiquei com a sensação de que hoje tá mais frio do que estava ontem. Embora no termômetro isso não seja absolutamente verdadeiro, né? Mas talvez por conta da sensação térmica, a impressão que a gente tem é que hoje está gelado, tá? Nesse momento, 15 graus aqui em Campo Grande e sensação térmica de 14 graus. Então, é mais ou menos parecido com aquilo que a gente registrou ontem, né? Mas parece que está mais frio hoje.
2: Eu acho que existe uma explicação. Bom dia, Tonhão. Eu acho que a gente vai começando a se acostumar e a gente se acostuma mesmo a sentir o frio. Nosso cérebro vai condicionando. Olha, estamos vivendo frio, estamos vivendo frio, estamos vivendo frio. Dentro de casa há uma outra explicação, né? As paredes começam a gelar tempos depois. Quando eu chego lá, levanto da cama e chego no banheiro, pensa num frio que tá aquele ambiente. Aí a gente já sai de casa desse jeito. Bom dia a você, bom dia a todos que estão ouvindo a gente. Vocês concordam? Manda mensagem aí. Eu também acho. Hoje não deixei de lado o meu casaco, não. A gente tira só aqui dentro do estúdio, né, Tonhão?
1: É.
2: Igual cebola mesmo, vai descascando aqui dentro do estúdio. Bom, hoje é quarta-feira, metade desta semana, e até as 8 horas da manhã, vocês permaneçam com a gente, por favor. Vocês escolhem a Morena FM, a Rádio Easy, para saber da notícia, mas também para que o seu dia seja maravilhoso. Então nós vamos começar agora com os destaques de hoje. A Comissão de Constituição e Justiça da Câmara dos Deputados adiou a análise da proposta que reduz a maioridade penal de 18 para 16 anos no Brasil. Projeto polêmico, como o Tonhão adiantou ontem.
1: 6h33, Câmara Federal pode aprovar pena de prisão por aumento abusivo de combustível.
2: Deputados estaduais aprovam projeto que cria 150 cargos no TJMS.
1: Exame toxicológico passa a ser exigido na primeira habilitação em Mato Grosso do Sul. Essa exigência vale para processos abertos aqui no estado e muda o procedimento para quem ainda não tem a CNH.
2: Caminhoneiro bêbado mata mulher atropelada na MS-156 e arrasta moto por 3 quilômetros.
1: Vivian Krajewski, você está com frio, Vivi? Bom dia.
3: Olha, Tonhão, tô bem agasalhada, viu? Eu também tô com essa sensação. Aliás, bom dia para vocês aí no estúdio. Um excelente dia aos nossos ouvintes. Eu tô muito bem agasalhada hoje, porque a sensação é de mais frio mesmo. Eu tô agora na Rui Barbosa, que tá bem tranquilo, tem movimentação, mas tá fluindo bem. Mas já tem alto fluxo na Maracaju com a Pedro Celestino. E outro ponto de retenção tá agora na José Antônio, entre a Rua São Paulo e a Avenida Mato Grosso. Tô indo para outros pontos e já trago atualizações do trânsito em tempo real para vocês.
2: Combinado, Vivi. E o trânsito de caminhões e carretas na Rua dos Ferroviários, nos fundos da Feira Central em Campo Grande, será tema de audiência pública hoje às 9 horas da manhã na Câmara Municipal e você pode participar.
1: 6h34, o Hemosul, o Banco de Sangue de Mato Grosso do Sul, acende sinal de alerta para queda nos estoques de sangue na capital e no interior. Prefeitura publica... isso aqui já é outra, né?
2: É outra, Toio. A Prefeitura publica resultado de seletivo para motoristas de ambulância.
1: A fabricante IP começou a reembolsar os consumidores que compraram produtos considerados contaminados pela Anvisa.
2: A convocação da seleção brasileira para a Copa do Mundo deste ano já começou a movimentar os torcedores. Mas junto com a expectativa pelos jogos, surge também uma dúvida comum entre os trabalhadores. Vai ter folga nos dias em que o Brasil entrar em campo?
1: Ué, se o trabalhador foi convocado...
2: Você que não entra em campo não, pra você ver, viu?
1: Tem esse meme da Copa, né? Ô chefe, o Brasil joga hoje, e aí? A gente vai trabalhar? Você foi convocado?
2: Você tá na lista do Ancelotti?
1: Por falar na lista, tem uma curiosidade interessante, né? Ontem eu tava ouvindo uma análise que eu achei muito pertinente. Essa lista do Ancelotti, ela repete 17 nomes da Copa passada, né? E aí a gente criticou bastante a seleção da Copa passada, porque ela, né, foi muito, muito aquém das expectativas do brasileiro. E em tese, a gente vai para uma nova Copa do Mundo praticamente com o mesmo material humano que a gente foi na Copa passada, né? Então, assim, como é que você vai esperar resultados?
2: Será que ele assistiu os jogos do Brasil na Copa passada?
1: Não, e a gente também fez uma crítica muito, muito pesada, né? Que, por exemplo, a seleção que o Tite levou era uma seleção muito aquém daquela de representar o futebol brasileiro, né? E aí, de repente, a gente está em uma situação praticamente
2: igual. Eu vou fazer uma outra análise. Vamos pensar por um outro caminho, porque talvez essa seja a nossa saída para a gente ter esperança.
4: Nós temos que ter esperança.
2: Dois grandes técnicos fizeram as mesmas escolhas. Então, quer dizer que esse time...
1: Que nós estamos no caminho certo.
2: É, exatamente. Agora, basta saber como esses jogadores entrarão em campo desta vez.
1: Com certeza. É uma bela análise. Olha, no esporte... A gente vai falar de Libertadores da América. Teve brasileiro que se classificou ontem na Libertadores. O seu Corinthians já está classificado, viu? Seu Corinthians já está com vaga garantida para a próxima fase da Libertadores. E ontem quem garantiu uma vaga foi o Mirassol. O Mirassol venceu o Always Ready. Esse time é boliviano, mas jogou ontem no Paraguai porque a Bolívia enfrenta uma situação de instabilidade política mais uma vez, né? E aí o Mirassol venceu por 2-1. Com essa vitória do Mirassol, o Mirassol foi a 12 pontos. O Lanús, que é o segundo colocado, tem 6 pontos. E a LDU, que é a terceira colocada, tem 6 pontos. É, hoje jogam LDU e Lanús, né? Mas o Mirassol já matematicamente garantiu uma vaga para a próxima fase da Libertadores, né? É a primeira vez que o Mirassol disputa a competição, né? É a primeira competição internacional do Mirassol, ok? Né? E o Mirassol está indo para a próxima fase da Libertadores, né? Ontem é um jogo bem interessante de assistir. É, acho que já é o segundo jogo desse time que eu assisti e me agradou bastante, viu? O Rosário Central ontem mais uma vez venceu o Universidade Central 4-0. Também é outro time que carimbou vaga para a próxima fase da Libertadores. E o que tem de interessante nesse time do Rosário Central? O Ángel Di Maria. Né? Ontem ele voltou a fazer gol. Fez um dos gols da vitória do Rosário Central. Agora aqui para nós, dos brasileiros, ontem a gente teve dois gigantes da Libertadores em campo, né? O Cruzeiro conseguiu um baita de um resultado, porque saiu perdendo e empatou com o Boca Juniors, né? Fica na primeira posição do grupo D, o Boca é o segundo, mas hoje isso pode mudar, porque a gente tem o Universidade Católica jogando contra o Barcelona de Guayaquil. Se o Católica empatar, o Católica vai a 8 pontos e tira o Boca da segunda posição. Se o Católica vencer, o Católica vai a 10 pontos e tira o Cruzeiro da primeira posição. Então perceba que se o Cruzeiro tivesse perdido ontem, ficava numa situação bem complicada, né? E o outro gigante brasileiro que jogou ontem, o Fluminense, né? Só que a situação do Fluminense não tá fácil, não. Porque o Flu venceu o Bolívar por 2-1, mas para ficar melhor mesmo, o Fluminense precisava vencer por pelo menos 2 gols de vantagem para tomar a segunda posição do Bolívar. O Fluminense empata com o Bolívar em número de pontos, só que está na terceira posição do grupo. Ou seja, o Fluminense já não conta mais com as suas próprias forças para continuar na Libertadores. Vai ter que secar o Bolívar, né? E hoje a gente tem La Guaira e o Independente Rivadavia jogando nesse grupo. Aqui agora é o Fluminense torcer por Rivadavia, né? E secar o Bolívar também, né? Por falar em hoje na Libertadores, hoje tem Flamengo, né? O Mengão entra em campo às 8:30 da noite para enfrentar o Estudiantes da Argentina, vale a liderança do grupo A, né? E também a classificação para o Flamengo, né? E a gente tem também hoje o Palmeiras entrando em campo, né? O Palmeiras joga às 8:30 da noite contra o Cerro Porteño. Também vale a classificação para o Palmeiras e a liderança do grupo, né? Esse grupo também está bem, as três equipes estão ali muito próximas. Palmeiras 8 pontos, Cerro 7 e Sporting Cristal 6, né? São os jogos de hoje da Libertadores envolvendo os brasileiros. Sul-Americana, depois a gente fala, mas o destaque foi o São Paulo. São Paulo ontem saiu vencendo o Milionários por 1-0 e depois tomou um sufoco para manter o resultado e terminou empatado em 1-1, tá? Apesar disso, São Paulo é líder do Grupo C. Depois eu falo dos outros jogos de brasileiros na Sul-Americana.
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2: Olhar para a ciência, para a saúde, para o meio ambiente e para a educação. 20 de maio marca o Dia Mundial das Abelhas. Elas são essenciais para a produção de alimentos e para o equilíbrio do nosso meio ambiente. Dia Nacional do Medicamento Genérico, ampliando o acesso da população a tratamentos mais baratos e seguros. A data destaca ainda profissionais que cuidam da gente. Hoje é o Dia do Técnico e Auxiliar de Enfermagem. Também dos pedagogos, que estão na base da formação de crianças e jovens. E tem mais, hoje é Dia Mundial da Metrologia. Nesta data foi criado o Sistema Internacional de Medidas, base da ciência moderna. E até a patente do jeans, que virou uma peça universal. No destaque cultural, hoje é dia de celebrar uma voz marcante da música pop. A cantora Cher nasceu em 20 de maio de 1946. Ícone da música e do cinema, dona de sucessos que atravessam gerações. Uma boa pedida para hoje é Believe, hit dos anos 90 que até hoje embala playlist no mundo todo.

0: Muito bem, que vozeirão, né? Caramba.
1: Ah, eu achei que era minha.
0: A sua também. A sua também.
1: É. Soltei a voz pra você aqui, Tonhão.
0: A Bruna canta e dança aqui, quando o assunto é música. 6h43, motoristas de aplicativo e taxistas vão poder financiar carro novo com condições especiais em um novo programa do governo federal. O governo federal anunciou uma linha de crédito de 30 bilhões de reais, chamada Move Aplicativos. A proposta é reduzir os custos de quem hoje precisa alugar veículo para trabalhar. Segundo o governo, o financiamento pode ter prazo de até 72 meses, com até 6 meses de carência. As taxas de juros devem ficar em torno de 12,6% ao ano para homens e de 11,5% para mulheres, que também podem ter condições mais facilitadas. O programa vale para carros novos de até R$150 mil, incluindo modelos flex, híbridos ou elétricos. Podem participar taxistas regularizados e motoristas de aplicativo com pelo menos 1 ano de cadastro e 100 corridas realizadas. O pedido será feito pela plataforma gov.br. E a liberação do crédito depende da análise dos bancos. As contratações começam a partir do dia 19 de junho.
1: As montadoras chinesas seguem avançando no mercado brasileiro de veículos e já ganham espaço entre os consumidores. Um levantamento do setor automotivo mostra que entre janeiro e abril foram mais de 834 mil veículos vendidos no Brasil. Desse total, quase 125 mil são de marcas chinesas. Em abril, a participação chegou a mais de 17%. Esse crescimento é impulsionado pela chegada de novas fabricantes e pela aposta em tecnologia e preços mais competitivos. Mesmo com desafios como impostos e necessidade de produção local, o cenário indica que o consumidor terá cada vez mais opções nas concessionárias.
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0: Olha, aqui na capa do G1 tem hoje a divulgação de um ranking das cidades com as melhores condições de vida, né? E eu tô dando uma olhada aqui. Campo Grande está entre as 5 capitais mais bem colocadas, tá? A gente tem Curitiba com 71,29 pontos. Depois vem Brasília com 70,73, São Paulo com 70,64 e Campo Grande com 69,77%. Então, nós estamos no top 5, para usar uma expressão aí, né? Das cidades mais bem avaliadas, né? Quando você avalia moradia, segurança pessoal, saúde e bem-estar, acesso à educação, inclusão social, direitos individuais e qualidade do meio ambiente. Nós também estamos na relação dos lugares não tão bem avaliados assim, né? Aquelas cidades que acabaram penando aí em relação a oferecer tudo isso, né, para os seus moradores, né? E a cidade de Japorã, lá no sul do estado, quase que na fronteira do Brasil com o Paraguai, figura entre as piores avaliadas nesse estudo que o G1 está publicando hoje, né? É o IPS, Índice de Progresso Social, que traz aí então, portanto, essa avaliação, né, de como está a qualidade de vida nas cidades por aí.
1: A Comissão de Constituição e Justiça da Câmara dos Deputados adiou a análise da proposta que reduz a maioridade penal de 18 para 16 anos no Brasil. A votação não aconteceu por causa do início das atividades no plenário, o que interrompe os trabalhos das comissões. O texto prevê que adolescentes de 16 e 17 anos possam responder como adultos em casos de crimes com cumprimento de pena em presídios. Hoje, jovens nessa faixa etária cumprem medidas socioeducativas, com prazo máximo de até 3 anos. O relator apresentou parecer favorável, mas sugeriu que a proposta trate apenas da punição criminal, sem incluir outros direitos civis. É um tema que divide opiniões. Especialistas alertam para riscos como o aumento da influência do crime organizado e questionam a constitucionalidade na mudança. A proposta ainda não tem data para ser analisada. 6h48, vamos seguir para o intervalo, é o primeiro de hoje, tem muita notícia ainda por aqui. Na volta do bloco já tem o trânsito para você.

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6: Bom dia, 6h50.
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8: Vamos tentar chamá-lo ou ela não tá, não? Vamos ver, Vivi, você tá me ouvindo? Tá nos ouvindo por aí? Não, né?
6: Então tá, daqui não. A pouquinho como a gente fala. Como é que aquela ficou? Cri.
8: Daqui a pouquinho a gente conecta a Vivi, então. O trânsito de caminhões e carretas na Rua dos Ferroviários, no fundo da Feira Central, em Campo Grande, será tema de uma audiência pública nesta quarta-feira, às 9h, na Câmara Municipal. O debate é promovido pela Comissão de Mobilidade Urbana e deve reunir moradores, autoridades e representantes da região. A preocupação é com o fluxo constante de veículos pesados no local. Moradores relatam riscos de acidentes, além de danos à estrutura da área, que é considerada patrimônio histórico da cidade. Outro ponto que será discutido é o uso de um acesso improvisado para a entrada e saída desses caminhões, o que levanta dúvidas sobre a regularidade das operações e os impactos no trânsito e no meio ambiente. A audiência busca ouvir a população e construir soluções para melhorar a segurança, organizar o tráfego e preservar a região da Feira Central. A participação, como a gente costuma dizer, é sempre aberta ao público nas audiências, tá? E também haverá transmissão pelo site da Câmara de Vereadores. Se você quiser participar, vá até lá e se movimente. Porque quando você não participe, quando você não dá a sua opinião no momento... Exatamente, no momento em que você pode... Como que é, Tonhão?
6: Alguém decide por você, né?
8: Muito bem.
6: Exatamente. Vamos ver se a Vivian Krajewski, acho que ela estava dirigindo, não? Ou ela estava ajeitando aquela vasta cabeleira dela, por isso que ela não entrou aquela hora. Mas agora ela está ok, viu, Bruna?
8: Está ok, Vivi, bom dia. Você está por onde?
9: Oi, Bruna. Olha só, deixa eu falar para vocês. Eu estou aqui na Rui Barbosa e o trecho que... Aqui está tranquilo ainda, só que já tem alto fluxo nas proximidades da rotatória com a Rachid Néder, na Rui Barbosa mesmo. A Eduardo Santos Pereira já começa a apresentar lentidão no trecho próximo à Santa Casa de Campo Grande. Lá na 25 de dezembro, o ponto de maior retenção é em frente à Praça Esportiva Belmar Fidalgo. E a Avenida Ricardo Brandão já registra trânsito intenso em toda a extensão da via no sentido centro. Volto com vocês.
6: 6h52, quem iniciar o processo de primeira habilitação nas categorias A e B aqui em Mato Grosso do Sul vai precisar apresentar resultado negativo em exame toxicológico para obter a permissão para dirigir. A exigência vale para todos os processos cadastrados a partir de segunda-feira, dia 18, tá bom? Conforme o DETRAN, atende, né, a uma determinação da Secretaria de Trânsito, a Senatran. E, além disso, o exame deverá ser realizado em laboratório credenciado conforme critérios estabelecidos pela regulamentação vigente da Senatran para conferir a lista de credenciados, né? O exame toxicológico era exigido até então apenas para condutores das categorias C, D e E. Com a mudança na legislação federal, essa obrigatoriedade, então, passa a valer também para quem vai tirar a primeira habilitação nas categorias A e B, voltadas para quem pilota moto, né? E também os chamados veículos de passeio.
8: Acidente grave na região sul do estado, entre Dourados e Fátima do Sul. A Evelyn Mendonça tem os detalhes.
10: Olá, muito bom dia para você que está sintonizado aqui na Morena FM. Esse acidente aconteceu na tarde de ontem aqui na MS 156 em Dourados. Acidente esse que terminou na morte de uma mulher identificada como Mítila Machado Cáceres, indígena terena. O motorista da carreta envolvido nesse acidente, ele foi preso por embriaguez ao volante e deve passar por audiência de custódia nesta quarta-feira. Ele foi detido ainda no local do acidente depois que o teste do bafômetro apontou 0,85 miligrama de álcool por litro de ar expirado, índice acima do permitido por lei. A vítima, ela pilotava uma moto e morreu ainda no local do acidente. Na garupa estava o filho dela, de 21 anos, que sobreviveu ao acidente. Ele foi socorrido pelas equipes de resgate e encaminhado para o Hospital da Vida. O estado de saúde dele ainda não foi divulgado. Segundo a Polícia Militar Rodoviária, após a colisão, a motocicleta foi arrastada por cerca de 3 quilômetros e pegou fogo. Evelyn Mendonça para o Primeira Página.
6: 6h55. A gente segue no setor policial. A polícia abriu um novo inquérito para apurar um possível feminicídio na morte da fisioterapeuta Fabiola Marcotti. Na segunda-feira, a polícia recebeu uma chamada telefônica do cardiologista, esposo dela, né? Dizendo que a esposa que ele havia encontrado a mulher dele, né? A Fabiola, de 42 anos, morta na casa dele.
8: Né? Ela tem 51 anos.
6: Isso. Muito obrigado. Quando a polícia chegou, encontrou a mulher caída. Na casa havia aí diversas armas de canos curtos e longos que foram apreendidas, algumas sem registro. O cardiologista é o João Jasbic Neto, de 78 anos, o marido da Fabiola, né? Ele acabou preso por conta dessa presença das armas, num primeiro momento, né? E também por fraude processual e posse legal de armas. Também foram levados para a delegacia dois funcionários da casa. O delegado que você vai ouvir agora, ele é da DEAN, né, o Leandro Santiago, ele fala um pouquinho mais do caso.
11: A equipe realizou diversas diligências na propriedade e constatou que o suspeito companheiro da vítima determinou que o caseiro e um ex-funcionário seu deslocasse um armário com diversas armas de fogo e munições para outro casebre dentro da propriedade, o que consistiu em crime de fraude processual, motivo pelo qual os três foram autuados em flagrante por esse crime. Assim, em razão das armas de fogo e munições de calibre de uso permitido e uso restrito, o companheiro da vítima também foi autuado em flagrante pela posse irregular de arma de fogo de uso restrito e de arma de fogo de uso permitido.
8: A polícia abriu, então, esse novo inquérito agora. O delegado também disse que durante os depoimentos houve divergências que levaram à abertura desta segunda investigação. E agora, para apurar possível feminicídio. Vamos ouvir.
11: Ainda durante as diligências, constatou-se também, através de perícia preliminar, de que a lesão que a vítima tinha na região da cabeça não condizia com a versão apresentada pelo suspeito. Agora, iremos instaurar um inquérito policial complementar em autos apartados para apurar, sob uma perspectiva de gênero, as circunstâncias do óbito da vítima Fabiola, se se trata de um suicídio ou de um feminicídio.
8: O advogado José Trade, responsável pela defesa do médico, disse que o cardiologista fez ontem um exame residuográfico que indica a presença de pólvora nas mãos. Anteontem ele fez esse exame. Ele disse que o cliente não só concordou com o exame, mas pediu, né, para passar por essa perícia. O médico deve passar por audiência de custódia hoje. Por enquanto, ele continua preso na DEAN.
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6: 6h58, caminhoneiro bêbado mata mulher atropelada na MS 156 e arrasta a moto por 3 quilômetros. A Evelyn Mendonça acabou de trazer os detalhes dessa ocorrência para você lá do sul do estado, né? E também é destaque aqui na capa do portal Primeira Página. Tempo vira em Mato Grosso do Sul, chuva forte e manhã gelada marcam esta quarta-feira. Então tem possibilidade de chuva, né? aqui no estado hoje. E daí você vai conferir daqui a pouquinho se nós estamos nessa rota aí da previsão, né? Marcinho VP reduz pena em quase 400 dias após escrever 4 livros na prisão. Olha que beleza, né?
8: Um benefício para os detentos, né? Exatamente. Quanto mais eles produzem lá dentro, a pena vai reduzindo. E ele está preso aqui, viu?
6: Está preso aqui no Presídio Federal de Campo Grande. Ele que é apontado como um dos chefes do crime organizado no Rio de Janeiro.
8: Dá um pouco mais de um ano, né?
6: É.
8: Ano e 40 dias.
6: Então acesse lá. primeirapagina.com.br/ms.
8: E os deputados estaduais aprovaram um projeto de lei do Tribunal de Justiça de Mato Grosso do Sul que cria 150 cargos efetivos de analista judiciário, viu? Na justificativa apresentada aos parlamentares, o TJ afirma que a criação dos cargos atende ao crescimento da demanda processual e destacou ainda que o preenchimento das vagas acontecerá de forma gradual, conforme a disponibilidade orçamentária. Lá, eles dão todos os dados, os números de processos que você pode acompanhar no portal Primeira Página.
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6: Vamos abrir a editoria Mundo do G1, né? Para a gente acompanhar aquilo que é destaque hoje no noticiário internacional, né? A gente tem trazido muita notícia de guerra e os efeitos dessa guerra também, né? União Europeia fecha acordo comercial provisório com os Estados Unidos sob pressão do Trump. E o que o Vladimir Putin e o Xi Jinping discutiram na visita do presidente russo a Pequim, uma semana após a viagem do Trump à China, né? A China também gosta de provocar, né? Levou lá o Trump, né? Botou o Trump para passear pelo jardim lá, disse que o Trump perguntou, alguém já esteve aqui? Aí o Xi Jinping falou assim, sim, o Putin. Ei, Xi Jinping, né? Então tá aí. A visita do Putin ao Xi Jinping, né? A China querendo avançar na geopolítica internacional, né? Não se envolvendo em guerras, barra essa situação com Taiwan, mas tentando se aproveitar desses solavancos que o mundo dá.
8: Vamos para o intervalo, são 7h01. A seguir tem vaga de emprego por aqui. Nós vamos falar sobre exportações e muito mais. E um apelo para você que precisa, que deve doar sangue, viu? Deve, porque isso é uma solidariedade e o Hemossul está contando com você. Por isso que a gente diz deve, apesar de ser aberto, né? Você faz só se você quiser. 7h01, até já.
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6: Bom dia para você, agora 7h02.
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8: A Vivian Krajewski está de volta para destacar as opções de vagas no mercado de trabalho para você que está em busca de uma lá na Funsat nesta quarta-feira. São mais de 1.400 vagas, né, Vivi?
9: Exatamente, Bruna. As oportunidades são para 118 profissões em 147 empresas, com destaque para funções como operador de caixa, atendente de lojas, padaria e auxiliar de alimentação. Agora, um ponto importante, mais de 1000 vagas não exigem experiência, o que amplia as chances para quem busca o primeiro emprego ou quer mudar de área. Tem também oportunidades com treinamento remunerado, como ajudante de obras, auxiliar de manutenção e vendedor. Para pessoas com deficiência, tem vagas exclusivas em áreas como confecção, limpeza e produção. O atendimento é feito na sede da Funsat, que fica na 14 de julho, 992, Vila Glória, aqui na

0: que está com inscrições abertas aqui em Campo Grande, tá? A atividade é no ateliê da Plataforma Cultural. A aula inaugural vai ser na sexta-feira, então dá tempo de você se inscrever, tá? Depois disso, os encontros seguem todas as sextas-feiras, das 2 às 5 da tarde. Essa oficina é voltada para pessoas a partir de 13 anos e não exige experiência. Quem participar vai aprender desde o começo com orientação de artesãos. A proposta une reaproveitamento de materiais e produção artesanal, mostrando como transformar resíduos em peças úteis no dia a dia. A iniciativa é da Fundação Municipal de Cultura, uma parceria com a Prefeitura, e busca incentivar a arte manual e aproximar a população desses espaços culturais. As inscrições são de graça e podem ser feitas diretamente no local. Eu fiquei bem curioso aqui, Bruna, para saber como é que é essa bolsa feita com garrafa PET, viu?
1: Eu vou te com mostrar
0: crochê,
1: uma foto.
0: É. Eu até consigo imaginar, mas com garrafa PET eu acho que deve ficar sensacional.
1: Sabe o que acontece, Tonho? Você faz, você encapa a garrafa PET com um crochê para que ela fique impermeável, entendeu? Porque quando você tem uma bolsa de crochê, ela é completamente de tecidinho. Então, se molhar, molhou o que tá lá dentro. Se, às vezes, o crochêzinho abre, cai alguma coisinha. Então, você faz a impermeabilização com a garrafa PET, sabe?
0: Entendi.
1: Ou você tanto coloca por baixo com o crochê por cima, ou você vai costurando o crochêzinho e deixa ela meio transparente.
0: Muito
1: é uma
0: bem.
1: Junção de material, tanto tecido quanto plástico.
0: Agora eu consegui visualizar bem.
1: A indústria de Mato Grosso do Sul registrou um desempenho histórico nas vendas para o exterior no mês passado. As exportações do setor cresceram 12% e movimentaram uma cifra milionária, consolidando o melhor resultado para o mês de abril de toda a série histórica. Os detalhes com Alexia Schumacher.
2: A indústria sul-mato-grossense está voando alto no mercado internacional. De acordo com o Observatório da Indústria da FIEMS, as exportações do setor somaram mais de US$660 milhões apenas em abril. Esse avanço puxou o acumulado do primeiro quadrimestre do ano para a marca de US$2.410 milhões. Para se ter uma ideia, a indústria foi responsável por 66% de tudo que Mato Grosso do Sul vendeu para fora do país entre janeiro e abril de 2026. Quem analisa esse momento positivo e detalha os principais produtos que ganharam o mundo é o economista-chefe da FIEMS, Ezequiel Rezende.
3: O segundo melhor resultado já registrado para o período de janeiro a abril. Os principais destaques foram para a fabricação de celulose, complexo frigorífico, o processamento de soja e milho, as usinas de açúcar e etanol, a siderurgia, além da extração do minério de ferro. Juntos, esses setores representaram 96% de toda a receita de exportação da indústria sul-mato-grossense até o momento. E os produtos que lideram a pauta de exportação da indústria estadual são a celulose, a carne bovina congelada ou refrigerada, os farelos, proteínas e óleos de soja e milho, os cortes e miudezas congelados de frango, o açúcar, o ferro guza e o minério de ferro. Somados, esses produtos geraram mais de US$2.2 bilhões em receita.
2: Ao todo, Mato Grosso do Sul já mandou produtos industriais para 139 países este ano. No topo da lista de compradores estão gigantes como a China, que lidera o ranking, seguida pelos Estados Unidos e pela Holanda. Juntas, as 10 principais nações parceiras compraram 72% de toda a nossa produção industrial exportada. Alexia Schumacher para o Primeira Página.
0: É a indústria mostrando a sua força, né? 7:08, o Ministério da Educação publicou as novas diretrizes curriculares nacionais para a graduação em enfermagem, exigindo uma reestruturação completa das faculdades de todo o país. A resolução dá um basta no avanço do ensino à distância na área, determinando que o curso seja obrigatoriamente presencial, com duração mínima de 5 anos e carga horária de 4.000 horas. Além disso, as regras para o estágio ficaram mais rígidas. A prática deve começar logo no primeiro semestre e o estágio final vai ser dividido rigorosamente meio a meio entre os postos de saúde e a rede hospitalar, sendo proibido a substituição da vigência real por meras visitas técnicas de observação.

0: universidades têm até junho de 2028 para se adaptar. O Conselho Nacional, aliás, o Conselho Regional de Enfermagem de Mato Grosso do Sul, recebeu bem as mudanças. O presidente da entidade, o Leandro Afonso Rabelo, avalia os impactos dessa atualização na formação dos futuros profissionais.
1: O Conselho vê como uma questão importante a preocupação com relação à formação e com relação à atualização de todo o processo educativo, bem como de temas relevantes e também a carga horária. Então, com isso, há uma formação melhor dos profissionais e com isso a sociedade ganha profissionais qualificados ainda mais.
2: A Secretaria Municipal de Saúde de Campo Grande passou a exigir a notificação obrigatória de casos de hepatite B e C. A medida vale para toda a rede de saúde, pública e privada. A resolução publicada no Diário Oficial do município tem o objetivo de melhorar o controle e monitorar as doenças. Agora, hospitais, clínicas e consultórios devem informar todos os casos atendidos, seguindo as normas do Ministério da Saúde. No caso de pacientes da rede privada, será necessário apresentar a ficha de notificação no momento da retirada de medicamentos em unidades, como o CEDIP ou o Hospital Dia da UFMS. A Secretaria destaca que a falta da notificação não pode impedir o atendimento ou o início do tratamento. A medida ganha importância diante dos números. Campo Grande tem taxas de hepatite B e C acima da média nacional. Segundo o Ministério da Saúde, a capital registra 12,4 casos de hepatite C a cada 100 mil habitantes, enquanto a média dos países é de 9.
0: 7:10. Atenção, você que é doador de sangue. O Hemosul acendeu um novo alerta para a queda nos estoques de sangue aqui em Mato Grosso do Sul, tá? As baixas temperaturas podem explicar a queda no número de doações, né? Enquanto a demanda dos hospitais segue em alta, deixando algumas tipagens em situação bem crítica, tá? Vamos ouvir a gerente de relações públicas do Hemosul, a Mayra Franceschi.
3: Estamos em estado de urgência para sangue O positivo e O negativo. O positivo em torno de 20% do que deveria ser o estoque ideal e O negativo em torno de 35%. Por isso, nós precisamos de você, do seu ato de solidariedade, para salvar vidas conosco. Para doar sangue, você precisa ter entre 16 e 69 anos de idade, pesar pelo menos 51 quilos, trazer um documento oficial com foto, estar bem alimentado, bem hidratado e bem de saúde. Nós esperamos por você.
0: Bom, vale a pena citar, apesar de ser um endereço bem conhecido aqui, né? O Hemosul coordenador fica na Fernando da Costa, 1304, centro da cidade. O atendimento é de segunda a sexta, das 7 da manhã às 5 da tarde, e aos sábados esse atendimento é das 7 da manhã ao meio-dia.
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2: Geise Garnes, bom dia para você. Sua primeira participação na nossa edição de hoje.
5: Bom dia, Bruna, bom dia, Tonhão, Celcinho e a todos os nossos ouvintes. A gente começou o bloco falando de oportunidade e eu reforço aqui algumas oportunidades imperdíveis, viu? Estão abertas 1000 vagas para cursos de espanhol online e totalmente gratuito. Serão 6 meses de aula, do nível iniciante ao avançado, com professores nativos. O programa inclui ainda 4 encontros por mês para você treinar a conversação e perder o medo de falar. Não é preciso ter diploma universitário ou qualquer tipo de documento para isso. As inscrições vão até segunda-feira, dia 25 de maio, e depois disso vai ter um teste de avaliação. Aí sim vai ter a seleção dos alunos. É um processo seletivo, mas são 1000 vagas, bastante oportunidade. Para garantir a sua, confira os detalhes no portal Primeira Página. Volto com vocês.
2: Muito obrigada, Geise. Até daqui a pouquinho. Tonhão, a convocação da seleção brasileira para a Copa do Mundo começou a movimentar os torcedores. Já está todo mundo pensando, imaginando. Tem teoria da conspiração, tem gente com esperança, tem gente desesperançoso. Agora começa. Daqui para frente é só isso que vai ser a conversa na roda do amigo, no barzinho, no grupo da família, no encontro semanal. Mas junto com essa expectativa pelos jogos, surge também uma dúvida comum entre os trabalhadores. Afinal, vai ter folga nos dias em que o Brasil entrar em campo? A resposta é...
0: É, se você foi convocado, né, você não vai poder trabalhar.
2: Com certeza você não foi, meu amigo. Você foi convocado para entrar em campo no seu trabalho. Então a resposta é não. Pela legislação trabalhista, os dias de jogo da seleção não são considerados feriados. E o expediente segue normalmente, mesmo nas partidas disputadas em dias úteis. A liberação dos funcionários depende exclusivamente da decisão de cada empresa. Em alguns casos, pode haver flexibilização do horário ou acordo para compensação das horas. O advogado trabalhista Ricardo Sitoski explica o que diz a lei sobre os direitos dos trabalhadores e as regras para quem pretende assistir aos jogos durante o expediente.
6: Tem muita gente ansiosa esperando que quando o Brasil joga, a empresa é obrigada a liberar todo mundo como se fosse um feriado. Mas, na verdade, não é bem assim. A legislação brasileira, ela não obriga a empresa a liberar os seus funcionários para assistir jogos da Copa, nem mesmo os jogos da seleção brasileira. Quando a empresa decide liberar, aí surge uma pergunta importante. Ela pode cobrar depois? Bom, na verdade, ela pode. A legislação, ela permite que a empresa compense as horas que foram liberadas por mera liberalidade da empresa. A mesma coisa deve acontecer para os empregados que trabalham em jornada noturna. Mas se por acaso a empresa decidir liberar o empregado dessa jornada noturna, ela também pode solicitar essa compensação, desde que seja, obviamente, um para um. O importante é sempre, tudo tem que ser claro, documentado e acordado entre empregado e empregadores. Não existe folga garantida só porque tem jogo, mas existe proteção para quem trabalha durante esses períodos.
0: Você sabe que aqui o Ancelotti ligou aqui pra gente, né?
2: Ah, e ele falou o quê?
0: É, não, ele queria levar o Celso Costa. Não,
2: pelo amor de Deus, não dá. Ele é seleção daqui, ó, daqui. É. A cara dele, se tivesse imagem aqui, vocês veriam a carinha do Celcinho. 7h16, às 7h, o seu relógio com o nosso. A gente vai fazer mais uma pausa agora, tá? No próximo bloco, o assunto por aqui é sério, é necessário de ser compartilhado, de ser ouvido, para que você possa fazer uma reflexão, viu? Nós vamos falar sobre a adoção, expectativas e desafios que envolvem esse caminho. Até já!

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1: Na Antônio Maria Coelho, com a Pedro Celestino, houve um acidente e o trânsito lá está intenso. O ponto que exige maior atenção agora no centro está na Avenida Mato Grosso com a 13 de Maio. Na Ricardo Brandão, a situação já é crítica porque o trânsito está travado no sentido centro. Na Rua Bahia, são dois trechos bem lentos. Um no cruzamento com a Joaquim Murtinho e outro com a Avenida Mato Grosso. E lá nos altos da Avenida Afonso Pena, tem alto fluxo no cruzamento com as ruas Cacildo Arantes e Ivan Fernandes Pereira. Volto com vocês.
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6: Olha, hoje vai ser divulgado o fluxo cambial referente à semana anterior, né? Ontem o desempenho da bolsa, queda de 1,52%. A 174.279 pontos, o dólar voltou a subir, alta de 0,85, fechando em R$ 5,04. Aqui em Mato Grosso do Sul, a ProSoja divulgou um raio-x das condições das lavouras de milho, tá? A gente tem 1.577.000 hectares bons, 392 ruins, aliás, regulares, e 236 ruins. Por falar em milho, né? Vamos dar uma olhadinha quanto é que está o preço do milho segundo a Famasul, tá? O melhor preço aqui no estado está na região de Cidrolândia, com a saca sendo comercializada a R$ 51.
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6: Ótima quarta-feira, agora 7h19.
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7: 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Maio é o mês de falar sobre adoção, mas muito além dos processos, documentos e estatísticas, existem histórias feitas de dor, coragem, paciência, resiliência e o amor construído um dia de cada vez. Você vai ouvir agora a história de uma mulher que abriu o coração para três irmãos, crianças marcadas por perdas, traumas e desafios. Uma família que não nasceu da maneira mais fácil, mas que aprende todos os dias o verdadeiro significado de pertencer. Vivian Krajewski.
8: A vontade de adotar sempre existiu, mas junto com o sonho, vieram também responsabilidades que transformaram completamente a rotina da jornalista Fernanda Piva.
9: Quando eu conheci os meus filhos, eu conheci primeiro o Cadu, que é o meu mais novo. Ele tinha 3 anos na época. A minha tia me pediu pra ficar pra ela na creche onde ela trabalhava, no horário de soninho, que ela tinha que sair rapidinho. E aí eu fiquei ali durante uma hora e conheci o Cadu, me apaixonei por ele à primeira vista. Aí quando eu fui atrás, eu fiquei sabendo que eles eram em 5 irmãos. E no decorrer do processo, um deles acabou voltando para a família biológica. Miguelzinho, que tinha 4 anos, ele faleceu. E aí ficaram os 3 irmãos.
8: Ao receber os 3 irmãos em casa, Fernanda entendeu que a adoção vai muito além do desejo de ser mãe. Era preciso acolher dores profundas, respeitar o tempo de cada criança e construir vínculos que haviam sido quebrados pela vida.
9: Eles vieram de um lar bastante desajustado. E aí, quando eles chegaram em casa, o meu mais velho tinha 11 anos. Ele fez 12 anos em casa já. Quando eles começaram esse período de aproximação, o meu mais novo tinha 5. Hoje ele tá com 8. Foram muitos desafios. E o meu filho mais velho, ele falava assim: agora você vai desistir da gente por causa do Cadu? Eu falava: não, eu não vou desistir de vocês. Não, mas é que ele dá trabalho. Eu falei: os 3 dão trabalho. Quando as crianças chegaram, eles não tinham um vínculo entre eles. Apesar do que foi falado pra gente que eles não podiam ser separados. Não existia um vínculo entre eles. Eles se odiavam. Um jogava no outro a culpa porque eles tinham sido tirados da família.
8: Os primeiros meses foram os mais difíceis. As crianças carregavam marcas emocionais, inseguranças e medos. As crises faziam parte da rotina.
9: Quando as crianças estavam há 8 meses já, nesse período de adaptação, eles tinham vindo morar com a gente e eu estava num outro relacionamento. E aí, então, o meu companheiro falou pra mim, não, o negócio é o seguinte, eu não vou criar filho dos outros. Então, ou você abre mão e devolve essas crianças, ou então eu tô indo embora. E aí eu tive que escolher e optei pelos meus filhos. Mas as crianças, quando elas são tiradas do lar biológico, muitas vezes elas se culpam. Elas acham que elas fizeram alguma coisa errada pra terem sido levadas dali. Foi um período em que o meu filho mais novo começou a ter comportamentos muito agressivos, ele quebrava tudo, ele tinha crises de nervosismo, de crises, gritos.
8: Longe de romantizar a maternidade, Fernanda fala sobre os desafios reais da adoção e sobre como o amor também se constrói diariamente.
9: Isso é o que mais emociona a gente. E a gente vê que realmente valeu a pena. A gente conseguiu construir esse vínculo entre eles. A gente fez que eles realmente se olhassem como família. E aí a gente enxerga que hoje eles não se culpam mais. Eles entendem que o processo foi necessário para que eles pudessem chegar até aqui. A adoção não é um favor. A adoção é um ato de amor.
8: Histórias como a da Fernanda ajudam a lembrar que milhares de crianças e adolescentes ainda esperam por um lar. E que muitas vezes, o que transforma vidas não é a ausência de dificuldades, mas a decisão de enfrentar tudo junto. E talvez seja justamente aí que mora a forma mais profunda do amor. Vivian Krajewski para o Primeira Página.
6: É interessante, né? A juíza da infância, da vara da infância e adolescente e do idoso, a Cati Brau do Prado, está aqui e acompanhou a reportagem com a gente para a gente falar dessa importância de discutir esse assunto no mês de maio, né, Bruna? E é uma construção, né, doutora? A reportagem nos trouxe essa experiência de alguém que está ali disposta a dividir esse amor que está no coração de uma pessoa, que é o amor de mãe, e é uma coisa... Quando você escuta um relato desse, você fala assim, vale a pena investir no processo de
7: e
6: adoção.
7: E olha como,
6: né,
7: a mãe está disposta mesmo, né? Ela largou um relacionamento e escolheu os filhos.
10: É. Exatamente.
6: Bom dia.
10: Bom dia. A gente tem histórias lindas de adoção, né? E nesse mês de maio, a gente tem sempre a oportunidade de relembrar isso para sensibilizar as pessoas para essa realidade da nossa comunidade, né? Nós, no Mato Grosso do Sul, hoje temos 157 crianças em situação de sofrimento.
7: Quanto?
10: 157.
7: 157 crianças.
10: E elas aguardam uma família.
7: Idades diferenciadas.
6: Cheio de amor, né?
10: Idades diferenciadas, né? Nós temos alguns pequeninos, mas geralmente com algum problema de saúde. Mas a grande maioria das crianças que ficam esperando tem de 10 a 17 anos.
7: Doutora, quando a gente fala em adoção, muita gente pensa num final feliz, que graças a Deus a grande maioria tem, né?
10: Uhum.
7: Mas o caminho até lá nem sempre é simples. A reportagem da Vívia mostra muito isso, né? Conta muito isso. Mas qual é o principal desafio hoje para quem quer adotar?
10: Quem quer adotar hoje precisa compreender que nós precisamos de uma rede de apoio, tanto familiar como profissional, para dar conta desse desafio, né? Porque a gente romantiza um pouco a adoção e imagina que o meu amor vai curar tudo, né?
6: É o suficiente.
10: É o suficiente. E não é o suficiente. Olha, eu diria que hoje criar filhos exige esse mesmo tipo de suporte, né? A gente tem uma geração de crianças diferentes, muito antenada com as redes sociais, eles têm muita informação, são crianças, parece, mais frágeis. Então, como pais em geral, a gente tem que ter apoio. Mas quem vai adotar precisa aprender a manejar uma criança que chega com algum tipo de sofrimento e aceitar esse apoio, que pode ser profissional, como pode ser também dos grupos de apoio à adoção.
6: É, a gente ouviu ali na reportagem, né? Irmãos que de repente se tratam como estranhos e se culpam porque estavam naquela situação e o dia a dia vai trabalhando essa questão, né?
10: Sim.
6: Mas é preciso ter suporte para que esse dia a dia seja é tolerado, né?
10: Sim, porque isso não é a realidade de todas as crianças, né? Nem todas chegam assim com esse histórico. Inclusive, as crianças que chegam para adoção, elas são crianças muito fortes, né? Resilientes.
7: Corajosas, como a senhora estava dizendo. Conta pra gente o que a gente estava conversando aqui nos bastidores.
10: Sim, esses dias eu tive um menino, ele já tinha sido devolvido numa outra tentativa de adoção, né? Ele foi a família que o recepcionou pela primeira vez, não deu conta e o devolveu. E aí, então, encontramos um outro casal de uma outra unidade da federação. E nós fizemos uma aproximação por videoconferência. Então, esse menino passou ali por alguns dias conversando com a família por videoconferência, gostou deles e o casal veio para iniciar o estágio de convivência. Mas no meio desse estágio de convivência, dessa aproximação, faleceu um familiar e a família tinha que voltar para o local de origem, para o velório. E me perguntaram, então, a gente deixa a criança, né, e volta depois ou podemos levá-lo? E eu disse, deixa eu perguntar para o menino. E perguntei para ele. Ele falou, não, eu estou pronto para ir.
7: Quantos anos ele tinha?
10: Ele tem 9 anos.
7: Estou pronto para ir?
10: Estou pronto para ir. Então, você imagina uma criança de 9 anos, tendo conhecido ali uma nova família por 5 dias, ter essa coragem de dizer, eu estou pronto para ir. Mesmo numa outra hipótese, numa outra situação anterior, ter sido devolvido.
6: A esperança dele é que vai dar certo, né? Que ele vai fazer bem para essa família, essa família vai fazer bem para ele.
10: É, e tá dando certo. Graças a Deus a gente está acompanhando, né? Já passou de 30 dias e realmente era a família certa para ele. Ele tá sendo muito amado, cuidado.
7: Ai, que boa notícia.
10: Né? E a família até descobriu, ele é um menino com altas habilidades e superdotação.
7: Olha só.
10: É, só que como
7: talvez isso não tinha sido compreendido na outra família.
10: Não, e no serviço de acolhimento, como ele chegou sem ter tido oportunidade de estudar, ele chegou no serviço aos 8 anos sem nunca ter ido para a escola, não dava para ainda avaliar as capacidades dele, porque ele não sabia responder aos testes, né? E na família isso já foi descoberto. Então, nós temos tesouros no serviço de acolhimento,
7: doutora,
10: esperando aí uma oportunidade de viver.
7: Doutora, existe um desencontro entre o perfil de crianças disponíveis e os que os pretendentes buscam. Como trabalhar essa expectativa sem frustrar quem quer adotar? Eu sei que a pessoa faz um cadastro, ela coloca qual é a preferência dela. Mas no meio desse processo, existe uma conversa para tentar explicar para ela que ela pode mudar a ideia, de que talvez seja melhor que ela aceite uma outra idade, e isso normalmente pode dar muito certo, né?
10: Sim. Quando uma pessoa quer se preparar para a adoção, ela vai ter muito apoio durante o processo. Então, ela vai receber orientações de um assistente social e de um psicólogo. E esse psicólogo vai conversando, avaliando. A gente passa por testes, assim, psicotécnico. É como tirar a carteira de motorista, né? E esse profissional da psicologia, ele consegue perceber qual que é o potencial daquela família para uma adoção. E se essa família está restringindo muito a sua preferência, então a gente tenta sensibilizar, mostrar situações que deram certo, apresentar crianças reais, né, para que possa haver uma reflexão e um alargamento dessa faixa de preferência.
7: Tem até curso, né, para os pais que querem adotar, né?
6: Isso. Sim. Que eu ia falar, porque o curso também acaba servindo para preparar a família, né?
10: Isso. Então, quem tem o desejo não vai chegar cru para fazer uma adoção. Vai ter todo um suporte durante o percurso. O curso, ele é dado por vários profissionais, né, que levam a essa reflexão, dão orientações mesmo para o projeto adotivo. E depois tem um momento bem especial, que é de contato, né, com psicólogo e assistente social, que vão auxiliar também.
7: Bom, de repente, alguém que está ouvindo a gente nesse momento foi tocado por essa conversa, pela reportagem da Vívia, e se despertou para isso. Olha, eu acho que é meu momento, eu quero adotar, mas estou inseguro. Qual que é o primeiro passo? O que a pessoa precisa fazer?
10: A pessoa pode mandar uma mensagem para a gente, para o telefone, né? Porque também é o WhatsApp do Núcleo de Adoção, que é o 99107-5844. Então, a pessoa manifesta, olha, eu tenho interesse no processo de adoção. Nós vamos mandar toda a orientação de como proceder. Basicamente é assim, a pessoa vai precisar participar de um curso oferecido pela Escola do Judiciário do Mato Grosso do Sul, que é um curso por EAD. Né? Então, do conforto da sua casa, do horário que você tiver disponível, você vai participar desse curso. Depois disso, junta documentos para comprovar que você tem condições morais, né? Não está cumprindo pena, não está respondendo por processo criminal, coisas assim. E aí você apresenta essa documentação e passa aí pela nossa habilitação. Então, esse curso, ele tem uma duração de mais ou menos 3 meses e depois o processo de adoção mais 120 dias, né? Então, eu diria assim, que no máximo em 1 ano a pessoa vai estar ali com a sua certidão de eu posso adotar, aguardando essa criança.
6: 99107 5844.
10: Isso mesmo, a gente está aguardando aí a sua mensagem.
7: Nem todo mundo vai adotar uma criança para o resto da vida, ser pai, ser mãe, mas pode ser um padrinho, né? E isso também faz uma diferença danada.
10: Faz. As crianças que estão no serviço de acolhimento, elas precisam muito de uma referência familiar diferente daquela que elas tiveram, né? Porque normalmente elas tiveram uma experiência muito infeliz na família. Experiência de abandono, de violência. E quando ela não tem uma chance de adoção, ela pode aprender esses referenciais e ter uma vinculação afetiva com alguém importante por meio do apadrinhamento, né? Que é o apadrinhamento afetivo que nós também proporcionamos na vara da infância e da adolescência.
7: Para a gente encerrar, eu queria que a senhora deixasse uma mensagem para tocar ainda mais o coração dos nossos ouvintes aqui da 107,1 e falar também de uma caminhada que está prevista para acontecer no próximo domingo, né?
10: Isso mesmo, domingo nós vamos nos reunir ali nas proximidades do Bioparque, né, na Afonso Pena, e vamos sair numa caminhada para lembrar essa data tão importante e principalmente, né, mobilizar as pessoas a pensarem: será que eu seria uma família certa para uma dessas 157 crianças que estão aguardando adoção, né? Ontem mesmo eu tenho uma menina de 10 anos, linda, saudável, e procurei alguém para ela na fila de adoção. E ela tinha uma exigência: ela quer um pai e uma mãe.
7: Certo.
10: Ela não, ou dois pais e duas mães. Ela não aceitaria pai e mãe solo pelos motivos,
7: entendi,
10: que ela tem. E eu não encontrei ninguém, né? Em 35 mil candidatos no Brasil, eu não encontrei ninguém para essa menina. Então, nós temos crianças incríveis.
7: E ela está esperando ainda.
10: Ela está esperando. E ontem ela me abraçou e perguntou: vai demorar muito? Eu disse para ela: não, nós estamos trabalhando e eu tenho esperança que logo a gente encontre alguém para você.
7: Ela tem 10 anos. Fala um pouquinho mais sobre ela, doutora.
10: Ela é linda, é uma menina branca, tem cabelos cacheados até a altura dos ombros, assim. É muito inteligente, né? E é uma menina, assim, carinhosa. Geralmente ela preenche a expectativa dos adotantes.
6: E ela
10: está, né,
6: na relação há muito tempo?
10: Ela está mais ou menos há 6 meses no serviço de acolhimento, né? E aguardando uma família de duas pessoas que ela quer.
7: E quando ela te fala sobre o futuro dela, o que ela espera dessa família, assim? O que que ela mais sonha?
10: Então, ela quer ter muito amor e também ela quer ter dois cachorros.
7: Ah, então tem que ser uma família que goste dos pets,
10: dos,
7: né?
10: Dos pets, é verdade.
7: Pra gente encerrar, porque o nosso tempo já tá assim acabando. A senhora falou esperando os pais que estejam prontos. O que esses pais precisam ter ou ser?
10: Eles precisam ter amor e a intencionalidade de passar o que for necessário para conquistar o coração desse filho e permanecer com ele até o final.
6: Muito
7: coisa
6: bom.
7: Bonita, né? Vou repetir o telefone, tá? O telefone lá do núcleo de adoção: 99107-5844 ou 99107-5844. Doutora Kate Brau, juíza da Vara da Infância e da Adolescência, muito obrigada por essa conversa necessária, viu?
10: Obrigada.
7: Bom dia para a senhora, boa
10: Bom
7: semana.
10: Dia.
6: Rapidinho, vamos para a redação. Geise Garnes com a sua última informação.
11: Peraí, deixa eu respirar que o assunto tocou a mãe aqui. Desculpa, gente.
7: É normal, viu? Eu também fiquei aqui toda emocionada, Geise, querendo saber mais sobre essa menininha de 10 anos, porque eu também senti essa emoção. Olha, eu acho que ela vai para casa em breve.
11: Amém, Bruno. Ó, pessoal, a tecnologia dos drones termais trouxe uma excelente notícia para a fauna aqui de Mato Grosso do Sul. Nas matas de Inocência, pesquisadores do projeto Sucuriú conseguiram registrar 7 grupos de bugio preto e 1 grupo de macaco preco do papo amarelo. Essas duas espécies, elas correm risco de extinção. Antes do uso dos drones de sensores térmicos, o monitoramento por terra tinha confirmado apenas um grupo de bugio na região. Então, como esses macacos vivem no topo das árvores, o sensor conseguiu detectar o calor do corpo e ajudou a encontrá-los lá no alto, logo no início da manhã, ali por volta das 5 horas da manhã. Segundo os especialistas, o uso dessa tecnologia para monitorar os primatas é inédito aqui no nosso estado e ajuda a mapear os animais sem interferir na rotina deles. O levantamento também registrou a presença de anta, jaguatiricas e araras, e todos esses dados vão ajudar aí na preservação da nossa biodiversidade. Os detalhes dessa matéria estão no portal Primeira Página e eu convido vocês a lerem. Volto com vocês.
7: Obrigada, Geise. Um bom trabalho para você. Intervalo está no ponto. A gente volta em instantes. Até já.
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6: Bom dia, 7h38.
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6: A fabricante IP começou a reembolsar os consumidores que compraram produtos considerados contaminados pela Anvisa. O órgão decidiu manter a suspensão dos detergentes, sabões líquidos e desinfetantes com lotes de fabricação de final 1. A orientação do órgão e de especialistas é não utilizar os produtos e não fazer o descarte no esgoto para evitar a contaminação ambiental. Para solicitar um reembolso, o consumidor deve acessar o site oficial da empresa e preencher alguns dados pessoais, além dos dados do produto. A comprovação de compra com fotos da nota fiscal e do lote é opcional no sistema. Após o preenchimento, o cliente recebe um e-mail de confirmação. Quem fez o pedido disse que o reembolso via Pix tem ocorrido em até um dia útil. Apesar de manter as medidas, a Anvisa suspendeu a obrigação de recolhimento imediato dos lotes. A empresa deverá apresentar um plano de ação baseado em análise de risco para o recolhimento dos produtos.
7: Tonhão, Fabiano, bom dia, tudo bem?
23: Bruna, Tonhão, ótimo.
7: Conta essa notícia.
23: Quarta-feira para os nossos ouvintes.
7: O Brasil pode estar diante de uma nova oportunidade no campo e também na indústria. Pesquisadores trabalham para adaptar a produção de lúpulo, planta essencial na fabricação da cerveja, às condições de clima tropical. Hoje o país ainda depende da importação desse insumo, que vem principalmente de regiões frias e com apenas uma safra por ano. A proposta é justamente virar esse jogo, produzir mais aqui dentro com tecnologia e até aproveitar o clima para aumentar a produtividade. Além da cerveja, o lúpulo também tem uso nas áreas de alimentos, cosméticos e até farmacêutica, o que amplia o potencial econômico dessa cadeia. E aí surge a pergunta: será que estados como Mato Grosso do Sul podem entrar nesse mercado e aproveitar essa nova frente de produção? Quem explica para a gente é o coordenador da pós-graduação em agroambiental, da UCDB, o Denilson de Oliveira Guilherme.
24: O lúpulo, ele pode se tornar uma alternativa para o Mato Grosso do Sul. O clima é favorável. No entanto, a gente ainda está mais no campo da pesquisa, por ser algo novo, ainda atendendo o mercado das cervejarias artesanais. Nós não temos ainda volume de produção, né? E algumas variedades ainda estão sendo testadas para uso em determinadas regiões, né? Porque algumas delas se adaptam a determinadas regiões do Brasil. E aqui no Mato Grosso do Sul, o que temos feito é testar variedades, as mais adaptadas, as mais difundidas no Brasil, a gente tem testado para ver quais que se adaptam melhor à produção aqui no nosso clima e solo.
6: Bom, o professor Denilson...
0: A primeira coisa que eu queria só é fazer uma pergunta. Por que que a Bruna chamou com tanta ênfase eu e você nesse assunto?
6: É porque nós temos um pezinho no agro.
7: No agro. Conhecimento desta planta também.
6: O professor Denilson fez um projeto experimental e plantou lúpulo aqui em Campo Grande. E eu vi a planta. É uma planta muito legal, muito bacana. É até um cheiro bem característico.
0: Para quem, né? Para quem é do agro, né? Para quem é do agro,
6: Para quem conhece, o cheiro assim, né? Exatamente.
0: Para quem é do agro.
6: É do agro. É. O agro, né? Que produz aquele chamate amarelo. Borbulhante,
0: encorpado.
6: De vez em quando ele pode ser mais escuro.
0: Mais escuro,
6: assim, né?
0: Menos.
6: É, muito bem.
0: Quarta-feira, dia de jogo, uma boa pedida.
6: O senhor lembrou que hoje é quarta-feira.
0: Um para aí.
6: Com a pipoca, com amendoim. Não, vamos mudar de assunto, vamos falar de política?
0: Vamos. Olha só, Tonhão, Bruna, nossos ouvintes, o Ministério Público Estadual deve oferecer até o início de junho denúncia contra os envolvidos na Operação Buraco Sem Fim. Nesse momento, o material colhido ao longo da investigação está sendo analisado. É aquela operação que investiga, né, desvios em recursos públicos aqui em Campo Grande, nos contratos de tapa-buracos, um período de 2019 em diante, se não me falha a memória, 2018. Né? As investigações apontam a um esquema que pode ter desviado mais de 100 milhões de reais em recursos públicos. E eu conversei com o Procurador-Geral de Justiça, o Romão Ávila Júnior, que explicou quais são os próximos passos deste trabalho.
1: Estamos na fase agora de análise deste material colhido, consubstanciado com aquilo que nós já tínhamos de elementos que redundaram nessas cautelares deferidas. Então, agora, com a análise desse material, com as prisões mantidas pelo Tribunal de Justiça, nós temos um prazo de 15 dias para o oferecimento da denúncia e início da ação penal.
0: O Procurador-Geral de Justiça também fez uma análise da conexão entre operações. Aquilo que nós já trouxemos aqui, ó, a Operação Buraco Sem Fim, é praticamente um desdobramento da Operação Cascalhos de Areia, que já investigava fraudes em contratos nesse tipo de serviço.
1: É importante mencionar que a Operação Buraco Sem Fim ela teve início na Operação Cascalho de Areia, que foi feito pelos órgãos do Ministério Público, GECOC, GAECO, Inteligência e as Promotorias do Patrimônio. E naquela operação foram analisados, né, materiais colhidos.
0: Foram 7 pessoas presas, 10 mandados de busca e apreensão cumpridos, né? E aí o Procurador-Geral de Justiça também comentou sobre a atualização desse caso na esfera judicial, da manutenção das prisões.
1: Foi percebido ali, e isso também sedimentado no âmbito do judiciário, a necessidade da prisão dos envolvidos em razão da gravidade do fato e também da reiteração criminosa. Então, com isso, né, foi pedido a prisão. O juiz de garantias do núcleo de garantias do Poder Judiciário deferiu a prisão, que foi mantida agora neste momento pelo Tribunal de Justiça em razão da necessidade, em especial aí, né, para que as investigações permaneçam incólume.
0: O Procurador-Geral de Justiça Romão Ávila Júnior também destacou os crimes envolvidos nessa operação que estão em apuração, pelos quais esses investigados estão respondendo, e também sobre a possibilidade de ressarcimento aos cofres públicos. O cidadão que ouve sempre falar dessas operações, do desvio de recursos, ele fica às vezes se perguntando, né, será que esse dinheiro volta, já que ele foi tirado do contexto onde ele deveria estar? Será que os cofres públicos serão ressarcidos? Vamos ouvir mais uma vez.
1: Foi percebido já no primeiro momento os crimes de peculato, corrupção, lavagem de dinheiro e integração de organização criminosa. Tanto que nas buscas, né, foi ali de plano e apreendido mais de R$400 mil na casa dos alvos. Então, com isso, nós temos não só a persecução criminal, a investigação e a ação penal, para fins de, depois do devido processo legal, com a defesa fazendo sua parte, o Ministério Público fazendo a sua parte de imputação dos delitos e a demonstração das provas ao judiciário, que pode redundar ao final disso com a prisão dos envolvidos, mas além disso, o ressarcimento dos valores desviados ao erário público para que a sociedade seja aqui ressarcida pelos criminosos.
0: O Procurador-Geral de Justiça, Romão Ávila Júnior, também comentou sobre um outro ponto, esse último da entrevista que tivemos com ele, o combate à corrupção, aquela sensação de que um mesmo assunto foi tema de diversas operações e de que algo que está aí é um período relativamente considerável, de 2018 para 2025, são 7 anos. Ele comentou também sobre o desafio das prefeituras no estado não contratarem empresas que já foram, de certa forma, investigadas, por mais que exista o espaço para o contraditório. Não significa dizer que essas empresas são culpadas, mas que existe esse desafio por parte do Ministério Público dessa orientação das prefeituras para, diante de qualquer indício de irregularidade, já não contratar. É um processo de compliance que precisa avançar, segundo o Ministério Público, nos municípios também. É assunto que a gente conversou com ele ontem, mas agora ele fala especificamente desse desafio do combate à corrupção, ainda mais quando envolve recurso público.
1: Porque essas fraudes, por vezes, há uma dificuldade na investigação. E não é só o poder público, percebam que a iniciativa privada, não há corrupção só por parte do agente político, precisa ali da empresa contratada para participar dessa corrupção. Então não é só o político ou o agente político, um secretário ou um servidor público. É necessário sempre ter do outro lado a parte da corrupção e, quando é desviado, há uma empresa contratada para prestar um serviço e esse serviço é prestado a quem, e há uma divisão desses valores. Então, há um desafio muito grande.
6: Infelizmente, Fabiano, a gente precisa dizer o seguinte. A gente tinha, por exemplo, como princípio básico e elementar, aquela situação: se o cidadão foi investigado, punido, cumpriu algum tipo de pena porque se envolveu em alguma coisa errada, ele não deveria estar no serviço público, Isso foi uma conquista da sociedade brasileira, com a lei da ficha limpa, que os políticos arrumaram um jeito de não pegar no país. Toda eleição aparece uma vírgula para colocar o texto numa condição que o cabra que cometeu alguma irregularidade, algum deslize, ele acabe voltando a ser candidato ou a integrar o serviço público. As empresas deveriam ir pelo mesmo caminho, Isso que você trouxe aí é uma informação básica e elementar, Só que os cabras vão encontrando uma maneira de continuar enganando a sociedade, se beneficiando.
7: E eu acho que isso, Tonhão, tem a ver com o momento agora. Nós questionamos a prefeitura se a empresa continua trabalhando, mesmo sendo alvo de uma investigação, estando investigada e já com apontamento da situação. E a prefeitura disse que sim. Tem 8 contratos ativos e eles estão dizendo que eles continuam tapando buracos.
6: Precisa tomar muito cuidado para punir a empresa.
7: Não, mas eles estão em investigação agora.
6: Sim, mas tem que ver
0: esse é o questionamento,
6: Tem que ter muito cuidado para punir a empresa, porque de repente você tem lá um dono de uma empresa que é uma pessoa honesta, que é uma pessoa que cumpre com seus deveres, e aí ele arruma uma equipe que acaba fazendo esses conchavos. Então tem que punir primeiramente o cidadão, o CPF. O CPF do caboclo que está envolvido nisso.
0: O grande debate aqui, nesse momento em que se fala muito do compliance, tanto para o poder público quanto para a iniciativa privada, é justamente isso, vai direto a isso que você está falando. A empresa, o cidadão, tem um direito de ampla defesa e ninguém está julgando e condenando de forma antecipada. Nem é nosso papel, o judiciário, que tem esse desafio. Mas o questionamento é: será que não chegou o momento dos órgãos públicos, ao menor indício de investigação ou de fraude, já optar por não contratar este serviço ou desfazer contratos em andamento? É um questionamento. Se nós vamos avançar para isso no poder público, público, nas esferas municipais, estaduais, nos órgãos federais, no Estado brasileiro como um todo, se essa política de compliance vai avançar de forma séria, como é preciso, como as empresas privadas fazem isso, ou seja, você tem um menor indício de qualquer problema, você afasta, você desfaz esse contrato, você tem esse rigor maior. O compliance traz sobre isso.
2: Na licitação, uma empresa dessa.
0: Então, o questionamento que a Operação Tapa Buraco, a Operação Buraco Sem Fim, nos ajuda a colocar é esse. Nós precisamos caminhar para isso, para avançar em relação a isso. O Ministério Público, pela conversa que eu tive com o Procurador-Geral de Justiça, tem o entendimento que sim, que os municípios precisam avançar nesse estado, nessa política, que nesse caso é o compliance, que traz mais rigor para a coisa pública.
2: O grande objetivo é esse. Depois da questão transitada e julgada. Exatamente. Né? Porque até lá, todo mundo tem direito de...
0: De ampla defesa
2: e se dizer inocente.
0: Será que nós vamos caminhar para um novo momento em que o compliance vai avançar de forma rigorosa também para a iniciativa pública, para os órgãos públicos, é o que a gente vai... É o questionamento que a gente está diante
2: dele. Esse sepultamento da lei da ficha limpa no Brasil, né, não me deixa muito esperançoso em relação a isso, infelizmente.
0: Infelizmente.
2: Enquanto cidadão.
0: Infelizmente.
7: Falando em se dizer inocente, caso Bernal, em destaque agora, antes de sair para o intervalo bem rapidinho, a Ordem dos Advogados do Brasil em Mato Grosso do Sul suspendeu o registro profissional do ex-prefeito de Campo Grande, Alcides Bernal, viu? A decisão foi tomada pelo Tribunal de Ética da OAB, tem prazo inicial de 90 dias, ele segue preso com várias negativas da Justiça de habeas corpus. A Justiça não liberou Bernal, mesmo ele dizendo que agiu em legítima defesa, né? Ele permanece
0: situação preso. De saúde. Que exige cuidado. Isso. Também. Todos esses motivos foram apresentados pela defesa, mas negados pela justiça. E a audiência dele está prevista
7: para
0: semana,
7: né?
0: Que vem.
7: 27. A gente segue acompanhando. Obrigada, Fabiano.
0: Valeu, gente. Até amanhã.
7: Até amanhã. Intervalo. Voltamos rápido.
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2: Bom dia, 7h54.
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7: Vamos para a previsão do tempo.
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7: Na capital, segundo informações da Climatempo, o dia deve seguir com muitas nuvens e temperaturas mais amenas. Tem chance de sol aparecer entre as nuvens ao longo da tarde, mas não há expectativa de chuva. Os termômetros variam entre 14 e 22 graus. Até existe um alerta emitido pelo INMET, o Instituto Nacional de Meteorologia, sobre tempestade. Ele segue até amanhã em boa parte do estado, mas está difícil de que isso aconteça. Mas eles alertaram. A Defesa Civil também divulgou esse mesmo aviso. Com ventos intensos e possíveis transtornos. Tem reportagem completa lá no portal Primeira Página.
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2: Vamos lá, Libertadores. Hoje tem Mengão em campo, né? O Flamengo joga contra o Estudiantes da Argentina. O jogo é no Maracanã, 8:30 da noite. Mengão tem 7 pontos, Estudiantes tem 6, né? Aqui não está computado, né, Celso, os pontos que o Flamengo provavelmente vai levar do jogo contra o Medellín, mas por enquanto não. Mas assim, uma vitória é carimba passaporte, né? Então é um jogo importante pro torcedor rubro-negro. E já pro palmeirense é a mesma coisa, né? O Palmeiras tem 8 pontos, o Cerro Porteño tem 7 e o Palmeiras recebe o Cerro Porteño no seu estádio em São Paulo. Com isso, uma vitória, o Palmeiras iria a 11 pontos e também carimbaria o seu passaporte.
7: Ô Tonhão, assunto ainda dentro do esporte, tá chegando mais uma Liga Terrão.
2: Tá.
7: As inscrições estão abertas e a Isabelle tem os detalhes.
8: Bora esquentar falando de Liga Terrão. Já começou a temporada 2026. Inscrições liberadas, tá? Já adianto que para saber é só acessar o ge.globo/ms. Mas começou, camarada, vou trazer os detalhes aqui para você também, tá? Tô ao lado do Júlio, que tá organizando, como sempre, né, Júlio, a Liga Terrão. Esse ano, R$750 a inscrição para 20 jogadores por equipe. E vai ser num sistema diferente. Como é que vai funcionar esse ano?
9: Dessa vez vai facilitar mais, né? A gente vai poder mandar o link para a equipe e ela vai ter a responsabilidade de inscrever seu atleta. Eu acho que é uma forma mais fácil, que das outras vezes dificultava bastante. A gente tinha que mandar eles mandar uma ficha para a gente cadastrar. Às vezes davam muito controvérsia nessas questões. Então, acho que dessa vez ficou mais fácil. Facilitou até para as próprias equipes, que ela mesma vai cadastrar seu atleta e a gente vai estar acompanhando para dando todo o suporte.
8: Ó, como é que faz? São dois números, tá? Para equipes da capital. É o 679-9207-6314. E aí fala com o Cleiton, beleza? Quem é do interior vai falar com o Júlio. Em qual contato? 679-9227-5862. Lá no nosso site GMS tem todos os detalhes. Júlio, qual que é a expectativa para esse ano? Quantas equipes?
9: A expectativa das melhores, né? Eu acredito que a gente possa superar as 314 equipes de 2025, que é um dos objetivos da UEFA, né? Então a nossa família UEFA está pronta, esperando as equipes entrarem em contato para que possamos inscrever sua equipe e pós-Copa do Mundo, o Terrão, ser o espetáculo do Mato Grosso do Sul.
8: É isso aí, se inscreve logo, tá? Até julho, mas não perde tempo. Já faz logo a sua inscrição, que eu quero narrar o seu golaço.
2: Muito bem. Ó,
7: tá animado, hein?
2: Ô, Santista, hoje vocês jogam contra o São Lourenço, tá? Jogo às 18. Botafoguense também, hoje joga contra o Petroleiro, jogo às 20. O Grêmio joga às 20 também contra o Palestino. É, o Palestino. E aí o Vasco joga contra o Olímpia às 18 horas. São os brasileiros da Sul-Americana. Faltou dizer que o Bragantino enfrenta o River Plate às 8h30.
7: Uma última notícia, viu? Panini confirmou que vai atualizar o álbum oficial da Copa depois da surpresa na lista da seleção brasileira. Recém-convocado por Carlo Ancelotti, Neymar tinha ficado fora da primeira versão do álbum, que pegou muitos colecionadores desprevenidos. Como a produção das figurinhas é feita meses antes da convocação final, a editora não incluiu camisa 10, que ainda se recuperava de lesão. Agora a Panini prepara o tradicional pack de atualização com figurinhas extras dos jogadores chamados de última hora. E por falar em Neymar, bastou o nome dele aparecer na lista da seleção brasileira para a máquina do Neymarketing entrar em campo. Menos de uma hora depois da convocação para a Copa, o craque publicou 3 posts publicitários seguidos no Instagram. Neymar teria faturado cerca de 30 milhões de reais em apenas 50 minutos.
2: Isso é o tal do amor à camisa, né?
7: Você acha que ele vai... Aí eu me pergunto, ele vai jogar bola?
2: Vai
7: jogar? Cada publicação teria rendido em torno de 10 milhões de... É muito dinheiro, Tonhão.
2: Muito.
7: Então vambora. Ai, vambora. São 7h59. Vamos matar o nosso leão, né? No bom sentido, tá?
2: É, os ambientalistas vão pegar
7: no nosso gente, pé. No bom sentido. Aquela expressão bem antiga, tá? Vamos embolsar nosso leão, então, agora. Celcinho, bom trabalho pra você, viu, meu amigo? Até amanhã. Obrigada, ouvintes.
2: Se Deus quiser, a partir das 6h30, a gente segue te desejando uma ótima, linda, abençoada quarta-feira. Você realize seus sonhos, os seus projetos e viva um dia inesquecível. Bom dia.
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1: Bom dia, boa quarta-feira, estamos no meio de tudo. Hoje é 20 de maio e a partir de agora até as 10 da manhã está no ar.
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1: Não há de ver que ainda está frio, 15 graus nesse momento. Umidade do ar em 86%, nublado. O tempo de hoje, máxima, chega só a 21 graus. Já tô ficando saudade do calor já. Tias Farfias, abre a edição de hoje do Classe Executivo.

Morena FM, Lulu Santos, adivinha o quê? Primeira sequência, ok, de classe executiva, R.E.M., Tears for Fears, também estiveram conosco para começar bem a quarta-feira, para aquecer, né, o coração nessa quarta-feira. Como é que você tá? Tá vivendo bem nesse frio? Tá bem adaptado? Já tem gratidão no coração que tá bem aquecido, isso é maravilhoso, né? A gente tem essa possibilidade de ter esse conforto, de ter um casaco, de ficar em ambientes mais quentinhos. Isso realmente é um privilégio para muito pouca gente, né? Se você analisar o contexto do mundo aí de uma forma mais ampla, né? 999-410-107, aproveite a sua quarta-feira. Nós temos agora informação sobre o trânsito.

0: FM 8:14.
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0: Vivian Krajewski, bom dia, Vivian.
2: Oi, Celso, bom dia para você, um ótimo dia a todos. Olha, uma grande extensão agora da Avenida Afonso Pena segue com alto fluxo em direção ao shopping. A Rua Bahia também continua com lentidão desde a Avenida Ricardo Brandão e segue até chegar na rua, na Euclides da Cunha. Outros pontos que estão com lentidão neste momento é na Joaquim Murtinho, em frente, ali, bem no cruzamento, na verdade, das avenidas Ricardo Brandão com Fernando Correia da Costa. Para você que está aí no centro, evite a 13 de maio no cruzamento com a Avenida Mato Grosso e a Rui Barbosa, que estão muito lentas neste momento. Celso, volto com você.
0: Muito obrigado, Vivi.
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Molina FM, Canberries com o clássico Dreams na Aviação Acústica, especialíssima para você. Antes, o sucesso contemporâneo dos Beatles que a tecnologia tornou possível, Now and Then, passando por aqui também no nosso Classe Executiva nessa manhã. Incrível manhã para você, maravilhosa manhã para você que está conosco nessa programação Classe Executiva todos os dias. Daqui a pouquinho nós teremos o destaque de hoje da programação, uma música lá dos anos 60, teremos também muito mais informação no seu rádio aqui durante a nossa edição de hoje do Classe Executiva.

0: FM 8:31.
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0: Bom, destaque hoje da nossa programação musical é uma música que quebrou uma barreira muito importante no rádio lá nos anos 60. Ela conseguiu atravessar os 6 minutos de uma música. A gravadora Columbia da época, né, que nem existe mais, mas a gravadora não quis lançar essa música porque ela tinha 6 minutos e 13 segundos. Falou, não, isso aqui é impossível tocar no rádio. Aí alguém do estúdio conseguiu vazar o acetato, né, a gravação original, para uma boate de Nova York. Falou assim, dá uma ouvida nisso aqui. O DJ ouviu, falou, vamos tocar na pista. Tocou e foi um sucesso instantâneo. E aí o público começou a fazer pressão para que essa música tivesse inclusa no disco desse ícone, Bob Dylan. Tô falando do clássico de hoje, lá de 1965, Like a Rolling Stone. Nosso destaque musical na programação da Morena FM.

Matthew Yates com Michael Bublé no Clássico Executivo. Gênio, né? Lord com Royals, também Bob Dylan passando por aqui, trazendo Like a Rolling Stone, nosso destaque de hoje, voltando aos anos 60. 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

0: FM 8:48.
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2: E que delícia ter a sua companhia nesta manhã para falar de música e vinho. Vamos para a região central do Chile, na sub-região do Maipo, de onde saem as melhores produções dos vinhos de Cabernet Sauvignon. Eu participei de uma degustação de 6 rótulos de Cabernet Sauvignon, todos chilenos. E os 2 rótulos que mais me chamaram a atenção foram os Cabernet Sauvignons da sub-região do Maipo Andes. Maipo Andes é uma das novas classificações que o Chile criou para dividir melhor o país. A subdivisão de norte a sul permanece igual, são 1.300 quilômetros, mas agora existe a subdivisão entre leste e oeste, que acontece com os nomes de Andes entre cordilheiras e costas. São apenas 200 quilômetros, mas a diferença de solo e luminosidade é muito grande, por isso a subdivisão para identificar melhor esse tipo de vinho. O Maipo Andes é a região mais próxima aos Andes e está sendo comparada ao Alto Médoc, da região de Bordeaux, a Napa, nos Estados Unidos, e a região do Bolgheri, na Itália. São regiões de grandes exemplares da uva Cabernet Sauvignon. Os solos têm grande profundidade e complexidade, com formações bem antigas dos 4 últimos períodos glaciais, com várias superposições e camadas de solos diferentes. E isso é que traz a profundidade dos vinhos da Cabernet Sauvignon. Do Maipo Andes, pode-se esperar vinhos com taninos menos agressivos e textura untuosa e vinhos mais aromáticos. O Pérez Cruz Reserva Cabernet Sauvignon é uma perfeita harmonização para um risoto com filé. De cor vermelho profunda, taninos bem redondos e fruta madura. E o melhor, um excelente custo-benefício na faixa dos R$60. E o Pérez Cruz Edição Limitada Cabernet Sauvignon, já mais evoluído, com uma cor mais fechada, fruta madura, aromas como violeta e excelente persistência. Os sabores permanecem na boca por um longo período, exatamente do jeito que eu gosto, mais gastronômico ainda. Os vinhos do Maipo Andes são perfeitos para acompanhar comida, são exatamente gastronômicos. Lembre-se sempre de manter a moderação e, se beber, não dirija. E o Music Vinho de hoje em Smokey Robinson, Just to See Her.

FM, 8:58, hora de encerrar nossa primeira hora juntos, viajando de classe executiva, junto com você, na melhor companhia. Essa aqui é de 1978. Essa música é incrível, nosso síndico de Maia, Sossego, é a canção que fecha essa hora.

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banda. É, parece anos 70, mas é atualice. If you don't want what? 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Ah, agora sim. Perfeita essa música, muito bom, né? Dele Gonda é maravilhoso. Realmente diferenciado, né? Começou a fazer sua carreira musical aos 19 anos de idade, quando assisti um documentário, falou, acho que eu consigo chegar aí nessa qualidade. E realmente. Dire Straits e Peter Frampton tá por aí também, estiveram por aí também, né? Apresentando suas canções no Classe Executiva de quarta-feira. Daqui a pouquinho tem a informação para você ganhar prêmios aqui na nossa programação. Fique atento aí, daqui a pouquinho eu te conto como que funciona para você faturar prêmios. Prêmio bacana, inclusive, aqui na Morena FM.

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Clássicos não tem como ser ruim, né? Sempre muito bom. Dois grandes talentos. Escravo da Alegria aqui no Classe. Ouvimos também Skank TV e Elton John, Sad Songs. 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
0: Vivian Grajewski, bom dia mais uma vez, Vivian.
2: Oi, Celso, bom dia para você mais uma vez e para todos. A quarta-feira começou com tempo mais fechado e temperaturas baixas em Mato Grosso do Sul. Segundo a previsão, as pancadas de chuva devem ganhar força durante a tarde, principalmente nas regiões leste e nordeste do estado, com risco de raios e chuva forte em alguns pontos. No extremo sul, o amanhecer foi gelado, com mínimas entre 9 e 11 graus. Já aqui na capital, o dia segue com muitas nuvens, mas sem previsão de chuva. A temperatura varia de 14 e 22 graus. A quinta-feira será de tempo mais estável e frio pela manhã. Já na sexta, a chuva volta a ganhar força em áreas do sul do estado, inclusive em Campo Grande, com possibilidade de trovoadas e rajadas de vento isoladas. Já tem mais Morena News.
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1: 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Olá, nesta edição do sucesso que você não esquece, vamos falar do clássico da banda norueguesa A-ha, que continua levantando muita gente. A combinação perfeita do synth-pop, violões, teclados e bateria, fez de Take On Me um enorme sucesso. Para se ter uma ideia, só nos Estados Unidos foram mais de 1 milhão de cópias vendidas. E foi também a única canção do A-ha a alcançar o primeiro lugar nas paradas norte-americanas. Mas o caminho para todo esse sucesso não foi fácil, não. Antes disso, a canção foi reescrita e produzida duas vezes. Você vai ouvir agora um trecho de como era esse clássico, antes de ter uma super produção.

É, de fato, o segredo de construir ou desconstruir um grande sucesso está mesmo na mixagem. Continuando. Finalmente, aquela combinação perfeita que eu falei no começo aconteceu. Impulsionado também pelo novo videoclipe que teve a direção de Steve Barron, o mesmo que dirigiu Billie Jean, de Michael Jackson, e claro, pelo marketing bem direcionado. Aliás, esse videoclipe é até hoje uma referência. Agora eu convido você a levantar e curtir esse sucesso que você não esquece. Ahá, Take On Me.

Morena FM 107.1, esse é o boss, né? O chefe. Bruce Springsteen, States of Philadelphia, antes Kim Carnes também passou por aqui. Já deixa eu agradecer aqui pra paranaense Eliane, que tá na audiência em Ponta Grossa, ouvindo a nossa programação. Diz que adora Morena FM, a gente também adora você. Obrigado, viu? Ótimo dia pra você também. Ótimo dia ao Antônio Araújo. Excelente manhã pra você. Aqui mandaram mensagem pra gente assim com a... Sempre perguntam pra gente, né? Posso pedir música? Pode, deve. O Roberto tá na nossa audiência, pode pedir sua canção. Roberto, ótimo dia pra você. Bom dia também pra Eliane, pra Norma e pro Aparecido, que estão sempre acompanhando o nosso Classe Executiva na Morena FM.

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Morena FM 107.1 e a versão remix de Summer Breeze do Seals and Crofts. Esse rapaz tá fazendo muito sucesso no cinema também, batendo recordes de bilheteria. O filme dele tá arrebentando na bilheteria, todo mundo assistindo. Tem que ir lá assistir, inclusive. Michael Jackson encerra a nossa classe executiva de hoje com Rock With You. Até amanhã, às 5 da manhã, já já tem Viva Easy com a Vera Loy, depois dessa música.

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2: Um excelente dia para você. Ótima quarta-feira, já meio de semana. Vamos curtir as melhores músicas juntos por aqui. Entrando no ar, Viva Easy. Seja muito bem-vinda e muito bem-vindo. Clima e já esquentando, né? Como é que está a sua quarta-feira? Participe com a gente.
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2: Abrindo com Billy Idol, Eyes Without a Face. Excelente quarta-feira para você.

Behind Blue Eyes, aqui na nossa programação, no nosso Viva Easy, sucesso aí, inicialmente gravado, originalmente gravado, né, em 1971, pela banda The Who. A gente continua por aqui já já com Earth, Wind and Fire,

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0: Back of the Chain Gang, Pretenders, na programação em instantes, o Drops aí do Easter Rock and Roll. Agora nós temos informações, credibilidade, informação aí de boa qualidade para você. A gente fala com a Vivian Krajewski no Morena News, trazendo então essas notícias.
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0: Olá, Vivian, bom dia para você.
2: Oi, Vera, bom dia para você e para todos. Motoristas de aplicativo e taxistas vão poder financiar carro novo com condições especiais em um novo programa. A proposta é reduzir os custos de quem hoje precisa alugar veículo para trabalhar. Segundo o governo, o financiamento pode ter prazo de até 72 meses, com 6 meses de carência. As taxas de juros devem ficar em torno de 12,6% ao ano para homens e 11,5% para mulheres, que também podem ter condições mais facilitadas. O programa vale para carros novos de até R$150 mil, incluindo modelos flex, híbridos ou elétricos. Podem participar taxistas regularizados e motoristas de aplicativo com pelo menos 1 ano de cadastro e um número de 100 corridas realizadas. O pedido será feito pela plataforma gov.br e a liberação do crédito depende da análise dos bancos. As contratações começam a partir do dia 19 de junho. Já eu volto com mais Morena News.
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sucesso do reggae aqui na nossa programação. Essa música que foi escrita pelo músico jamaicano de reggae Bob Marley, lançada em 73 com a banda The Wailers, que ganha essa roupagem e essa releitura aí do Eric Clapton, grande roqueiro aqui na nossa programação. A gente continua com o PhD, I Won't Let You Down.

Stereo Down, fechando este bloco musical. Antes você ouviu Eric Clapton no nosso Drops do Easter Rock and Roll. 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

dos Afogados, sucesso aliás do nosso rock nacional. Antes, Eurythmics com I Save the World Today. Daqui a pouco, mais clássicos na sua Rádio Easy.

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0: Marisa Monte, Ed Mota, ainda lembro, na programação do nosso Viva Easy. Agora nós temos informação de qualidade por aqui no Morena News. Voltamos a falar com Vivian Krajewski.
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0: Olá, Vivian, bom dia para você novamente.
2: Oi, Vera, bom dia para todos mais uma vez. Campo Grande foi eleita a cidade com melhor qualidade de vida de Mato Grosso do Sul, segundo o Índice de Progresso Social 2026. A capital fez quase 70 pontos e aparece entre as 50 melhores cidades do Brasil, além de ocupar o quarto lugar entre as capitais do país. O levantamento avalia áreas como saúde, educação, segurança, moradia e oportunidade. Depois de Campo Grande, vem Glória de Dourados, Dourados e Três Lagoas, entre as melhores colocadas do estado. O destaque da capital foi no quesito oportunidades, com bons índices de inclusão social e acesso ao ensino superior. Apesar dos resultados positivos, o estudo também mostra que ainda existe desigualdade entre os municípios de Mato Grosso do Sul, principalmente em serviços públicos e educação. Já já tem mais Morena News.
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0: Os mineiros, o Jota Quest imprevisível. Antes, Miley Cyrus com Wrecking Ball. Agora, a linda mensagem do Pense Nisso. E se você quiser ouvir essas mensagens novamente, acesse o site ou nosso aplicativo lá na aba de conteúdo exclusivo.
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0: renovação. Você já observou que, de repente, as folhas das árvores começam a nascer, as flores aparecem e tudo passa a ter tons de roxo, amarelo, rosa, branco, uma infinidade de cores, de vida, que começa a substituir o marrom do inverno? E sem perceber, mais uma estação acabou e um novo ciclo começou. A primavera chegou com suas cores e o perfume inigualável das flores no ar. E observando seu colorido e aproveitando os dias, esquecemos que algum tempo atrás tudo estava sem cor e sem vida. O curioso é que nossas vidas são como as passagens das estações. Em algumas delas estamos felizes e realizados. E em outras, estamos tristes e com dor no coração porque uma estação acabou e as estações da vida de alguém que amamos acabaram. E esses invernos são tristes, sem cor, sem vida, desolados. Sentimos frio e aparentemente nada aquecerá nossos corações. Mas tudo é efêmero. Assim como as estações, a vida tem ciclos. E no transcorrer dos anos, muitas mudanças ocorrem. As estações nos dão a oportunidade de redescobrirmos o significado da vida, de renovarmos o nosso sentido, a nossa cor, e passamos a viver e não apenas existir. Quando os ciclos mudarem e novas estações chegarem, viva o momento. Abrace o inverno. Não há mal algum em sofrer. Sorria na primavera, colha os frutos do outono e aprecie o calor do verão. A vida é uma dádiva divina que nos permite experimentar todas as nuances das estações. Cada uma delas tem sua beleza, sua lição, seu propósito. Cada uma delas nos prepara para a próxima estação, nos fortalece, nos amadurece, nos enriquece. A cada amanhecer é uma chance para que um novo ciclo comece. Mas tenha sempre em mente que a renovação é um processo contínuo e pessoal. Cada um tem o seu ritmo e seu estilo de se renovar. O importante é não deixar que ninguém estrague o dom divino de se reinventar. Não tenha medo das mudanças. Elas são inevitáveis e necessárias. Não se apegue ao que se foi, mas agradeça o que foi vivido. Não se entristeça pelo que não pode mais ter, nem por aquele que não se pode mais abraçar. Mas alegre-se pelos momentos e memórias que aquecem a alma. Cultive as estações. Aproxime-se das pessoas que te amam e te apoiam. Demonstre o seu amor e o seu apoio a elas, pois o amor é o alimento da vida. Compartilhe momentos bons e ruins. Seja gentil, compreensivo, generoso, seja inteiro. Viva todas as estações e não apenas exista nelas. Renove-se a cada ciclo, porque as almas mais lindas do mundo são moldadas pelas sabedorias dos anos. Pense nisso, mas pense agora. 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
1: E a música da vida de hoje é com Elvis Presley, Suspicious Minds.

0: Elvis Presley com Suspicious Minds aqui na nossa programação Música aí de 1969. É a nossa música da vida que encerra assim o Viva Easy desta quarta-feira. Agora nós temos Na Hora do Almoço no ar.
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0: Entrando no ar na hora do almoço, é sempre o seu melhor acompanhamento com uma seleção musical especialmente a escolhida para este momento aí da pausa do seu dia. Agora em Campo Grande, 21 graus e a umidade relativa do ar está em 70%.
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0: Abrindo com Tony Braxton, Spanish Guitar.

0: Programação do seu melhor acompanhamento. Sabemos agora como é que são as ruas de Campo Grande e falamos com Vivian Krajewski no nosso começo de tarde.
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0: Olá, Vivian, bom começo de tarde agora para você.
2: Oi, Vera, um ótimo início de tarde para você também e para todos. Tem um ponto que está chamando bastante atenção neste momento, que fica no cruzamento da Rua Bahia com a Avenida Ricardo Brandão e também com a 7 de setembro. Outro trecho que está complicado agora é ali na Rua Goiás, ali na esquina com a Rua Piratininga. Para você que está mais ali para a região do centro, seria bom evitar a Avenida Afonso Pena, que está com trânsito um pouco mais lento do que a Avenida Mato Grosso. Já a Avenida Fernando Corrêa da Costa está fluindo bem nos dois sentidos da via. Vera.
0: Ok, Vivian, muito obrigada.
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0: Mr. Mr. com Broken Wings, esta música aí que foi a primeira do segundo álbum dele, Welcome to the Real World, isso em 1985. Já já tem Aphrodite's Child e muito mais aqui na programação do seu melhor acompanhamento. Um excelente começo de tarde também para você que já almoçou. 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
1: Estamos na Semana Nacional de Educação Financeira, uma iniciativa do Fórum Brasileiro de Educação Financeira. E o Sicoob faz um alerta sobre as apostas online conhecidas como bets.
2: As bets costumam associar apostas a sucesso e ganho fácil, criando a falsa ideia de fonte de renda.
1: Mas atenção, a maioria das pessoas não tem planejamento financeiro e nem informações suficientes para avaliar os riscos. O que parece simples pode trazer prejuízos importantes ao longo do tempo.
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Estou com Lia aqui na nossa programação, finalizando esta primeira hora do seu melhor acompanhamento. Já já, Peter Cetera e Cher aqui na programação da sua Rádio Easy.

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0: Gal Costa e Roupa Nova, com essa versão de Chuva de Prata, linda por sinal, né? Vamos agora a mais informações. Por aqui nós temos a nossa tarde juntos, aí boa informação, Morena News no ar. Falamos com Vivian Krajewski.
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0: Olá, Vivian, boa tarde para você novamente.
2: Oi, Vera, boa tarde para você mais uma vez e para todos. A Fundesporte convocou os atletas selecionados para a fase de entrevistas do Bolsa Atleta 2026. As entrevistas serão feitas de forma online por videochamada no WhatsApp entre os dias 22 e 28 de maio. O processo atende atletas das categorias estudantil, universitária, nacional e paralímpica, e essa etapa é eliminatória. Os candidatos precisam ficar atentos aos horários das chamadas, que acontecem das 8 às 11 da manhã e das 2 às 4 da tarde. Segundo a Fundesporte, quem não atender a ligação no período previsto será eliminado automaticamente. Os atletas também devem apresentar uma conta corrente ativa do Banco do Brasil para receber o benefício, caso sejam aprovados. A lista dos candidatos relacionados você pode conferir no portal Primeira Página.
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Planeta Alto com Muito Estranho na hora do almoço, no ar até 14h. 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

George Michael, Elton John, bela parceria, Don't Let the Sun Go Down on Me. Caminhando aí para nossa última de hoje do Na Hora do Almoço e, claro, sempre te desejando uma excelente tarde. Aproveite com as melhores músicas em 107,1. Já tem Júlio Arruda com sequência de classe. Você fica com Level 42. It's over. Tchau, tchau. Cuide-se e até amanhã.

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1: Uma excelente, uma ótima quarta-feira para você. Que bom estarmos juntos mais uma vez nas tardes musicais, interativas, informativas da Morena FM. Hoje é quarta-feira, 20 de maio de 2026. Depois da Vera Loyal, eu chego para ficar contigo até às 5h30 da tarde com o Sequência de Classe e também a Hora do Café. Como é que está a sua quarta-feira, meio de semana? Vamos juntos? O Sequência já está no ar. A primeira do Sequência de hoje é um clássico. Bill Medley, Jennifer Warnes com The Time of My Life.

Um dos grandes sucessos dessa banda sensacional, KC and the Sunshine Band, Give It Up. Fechamos o primeiro bloco do nosso sequência dessa quarta-feira, Gazebo com I Like Chopin, Bill Medley e Jennifer Warnes. Também foram atrações neste bloco. 999410107. Fique inteiramente à vontade. Como é bom esse papo descontraído, a sua companhia, as melhores músicas nas nossas tardes aqui da Morena FM. Daqui a pouquinho tem um grande sucesso do Lou Rawls pra você. É na sequência.

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Conectadas com a melhor música, esse é o Skank e a Negra Lee com Ainda Gosto Dela. Super Trooper, ABBA e Lou Rawls foram destaques neste bloco do nosso Sequência de Classe desta quarta-feira. Ei, você está em casa curtindo a programação da Morena FM? Que bom estarmos conectados ao seu lar através da música. Para quem está dirigindo pelas ruas de Campo Grande, dirija com cuidado, chegue bem ao seu destino. Muitíssimo obrigado por essa carona que é sempre bem-vinda. Se você está no trabalho, desenvolvendo as suas atividades profissionais, sucesso, êxito em tudo que você empreender. Que bom estarmos aí no seu local de trabalho. Já já voltamos com mais sucessos. Ray Parker Jr. será atração, já já aqui no Sequência.

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R.E.M. com Shine Happy People. Fechamos o penúltimo bloco do nosso sequência de classe desta quarta-feira, 20 de maio. Ouvimos também Paul McCartney e Michael Jackson, 666. Projeto do início dos anos 80. Tiveram também The Girl Is Mine e outros sucessos que gravaram juntos o Paul e o Michael. Que encontro de talentos, né? 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Já volto com mais sucessos para você e o Paulo Vaz apresenta já já o sucesso que você não esquece e sempre traz uma história bem interessante.

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5: Olá, tudo bem com você? Vamos lá para mais uma edição do Sucesso que Você Não Esquece. Lançada como single em 1969 pelo Creedence Clearwater Revival, essa música logo alcançou o segundo lugar no ranking da Billboard. Considerada uma das 500 melhores canções de todos os tempos, esse sucesso já foi regravado por vários artistas como Bob Dylan e Elvis Presley. Mas na voz de Tina Turner foi um enorme sucesso. Apenas no seu ano de lançamento foram 39 covers. Hoje, já alcançou em torno de 100 versões. No Sucesso que Você Não Esquece, você ouve a versão original, que não tem nada a ver com uma mulher, como o nome da música sugere. Na verdade, a letra foi inspirada num barco. No Sucesso que Você Não Esquece, de 1969, Proud Mary, Creedence Clearwater Revival.

0: Eu sou o Paulo Vaz e esse foi mais um sucesso que você não esquece. De 1969, Creedence Clearwater Revival, Prude Mary. Até a próxima. Tchau. 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

0: Laís La Bonita com a interminável Madonna para encerrar o nosso sequência de classe desta quarta-feira, 20 de maio. Ouvimos também Legião Urbana, O Mundo Anda Tão Complicado, e no sucesso que você não esquece, Bruno Mary com Creedence Clearwater Revival. O nosso sequência de classe volta amanhã, quinta-feira, a partir das 2, comigo aqui na Morena FM.
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1: Seguindo com a nossa tarde de quarta-feira, 20 de maio, agora está na hora do café. Aqui no Complexo Morena de Comunicação, temperatura na casa dos 20 graus. É aquele clima agradável, ameno, aprazível, ideal para uma boa xícara de café, um bom papo e, claro, a melhor playlist musical. O nosso A Hora do Café já está no ar.
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1: Rick Ocasek, Emotion in Motion, a primeira.

Fechamos o primeiro bloco do nosso A Hora do Café com a cantora londrina, ela Olivia Dean. O pai é inglês e a mãe é jamaicana. E deu essa sonoridade maravilhosa, né? Ouvimos também Coldplay com Clocks. E a primeira da Hora do Café desta quarta-feira, Rick Ocasek. Vamos juntos até às 5h30 com muita música, xícara generosa de café, aquele bate-papo descontraído para reorganizar as ideias, retomar o fôlego e finalizar a nossa quarta-feira, meio de semana. 999-410-107 para você participar comigo. Já já eu trago para você o nosso destaque e tem a música do dia.

0: 4:15.
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0: A nossa música do dia é um dos maiores marcos da história da música e da cultura pop. Considerada revolucionária, ela mudou os rumos do rock ao abandonar as letras açucaradas de amor e adotar uma narrativa poética de desafio, ressentimento e transição de vida. O nosso destaque é a nossa música do dia, Bob Dylan, de 1965, Like a Rolling Stone.

Essa é a rapaziada lá de Minas Gerais, Jota Quest com Dias Melhores. A banda que foi formada no início dos anos 90, 1993, o Rogério Flauzino, né, e toda a rapaziada, com muito sucesso desde então. Ouvimos essa bela canção aqui no nosso A Hora do Café. Ouvimos também U2 com Every Breaking Wave, e Bob Dylan foi o nosso destaque, a nossa música do dia. Fique ligado, já já tem mais uma edição do nosso Morena News.

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0: Muito bem, é hora de atualizar as informações com a nossa repórter Alexia Schumacher, mais uma vez, boa tarde.
2: Boa tarde mais uma vez para você, Júlio, boa tarde a todos. A Fundação de Cultura de Campo Grande está com inscrições abertas para oficina gratuita de confecção de bolsas, feitas com garrafa PET e crochê, ofertado pelo ateliê da Plataforma Cultural. A aula inaugural acontece nesta sexta-feira. A oportunidade é voltada para o público em geral, a partir dos 13 anos de idade, e não exige nenhum conhecimento prévio, já que os artesãos responsáveis vão ensinar todo o processo passo a passo, desde as noções iniciais. Ao longo do curso, os participantes vão aprender técnicas práticas de reaproveitamento de materiais, combinando sustentabilidade, conscientização ambiental e arte manual. Os interessados podem procurar diretamente o ateliê da Plataforma Cultural para participar das atividades. Já já estarei de volta com as informações do trânsito e mais conteúdo a gente acompanha juntos no Happy Hour. Até já!
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0: Tente Inconfundível do Bruce Springsteen com Night Shift. É o penúltimo bloco do nosso Hora do Café, da hora 4 da nossa programação. Ouvimos também Pet Shop Boys e Elton John com Alone Again. Já já tem mais um encontro aqui na programação de gerações com o Frank Sinatra e o Bon Vox. 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Você, curtindo o melhor do rock nacional, tô torcendo por você, participe! Já voltamos com mais sucessos em nossa programação nessa super tarde de quarta-feira, agora finalzinho de tarde, temperaturas em declínio. 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

João Baroni com o Frejá e também o Flávio Venturini. Linda canção, né? Mais uma vez. Ficou muito legal essa versão, não é mesmo? Curtimos também Genesis com Throwing It All Away e também Frank Sinatra com Bono Vox para fechar mais uma hora da nossa programação e também da Hora do Café. Tem mais meia hora do programa para você nesta tarde de quarta-feira. Muitíssimo obrigado pela audiência, o Jackson Cebalo e também a Aline Rodrigues. Obrigado pelo casal que está curtindo a nossa programação nessa tarde de quarta-feira. Com esse clima é sempre muito bom, um cafezinho, a melhor companhia. Desfrute desses bons momentos, celebre o melhor, sempre!

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2: Eu quero muito a sua companhia aqui no Música e Vinho. Eu sou Késia Juni, sommelier, e vamos começar mais um Música e Vinho. Eu participei de uma degustação de 6 rótulos de Cabernet Sauvignon, todos chilenos. E os 2 rótulos que mais me chamaram a atenção foram os Cabernet Sauvignons da sub-região do Maipo Andes. O Maipo Andes é uma das novas classificações que o Chile criou para dividir melhor o país. A subdivisão de norte a sul permanece igual, são 1.300 quilômetros, mas agora existe a subdivisão entre leste e oeste, que acontece com os nomes de Andes entre cordilheiras e costas. São apenas 200 quilômetros, mas a diferença de solo e luminosidade é muito grande, por isso a subdivisão para identificar melhor esse tipo de vinho. O Maipo Andes é a região mais próxima aos Andes e está sendo comparada ao Alto Médoc, da região de Bordeaux, a Napa, nos Estados Unidos, e a região do Bolgheri, na Itália. São regiões de grandes exemplares da uva Cabernet Sauvignon. Os solos têm grande profundidade e complexidade, com formações bem antigas dos 4 últimos períodos glaciais, com várias superposições e camadas de solos diferentes. E isso é que traz a profundidade dos vinhos da Cabernet Sauvignon. Do Maipo Andes, pode-se esperar vinhos com taninos menos agressivos e textura untuosa e vinhos mais aromáticos. O Pérez Cruz Reserva Cabernet Sauvignon é uma perfeita harmonização para um risoto com filé. De cor vermelho profunda, taninos bem redondos e fruta madura. E o melhor, um excelente custo-benefício na faixa dos R$60. E o Pérez Cruz Edição Limitada Cabernet Sauvignon, já mais evoluído, com uma cor mais fechada, fruta madura, aromas como violeta e excelente persistência. Os sabores permanecem na boca por um longo período, exatamente do jeito que eu gosto. Mais gastronômico ainda. Os vinhos do Maipo Andes são perfeitos para acompanhar comida, são exatamente gastronômicos. Lembre-se sempre de manter a moderação e, se beber, não dirija. E para encerrar o Música e Vinho desta tarde, vamos ouvir Don't Speak, No Doubt.

0: 1980. Ouvimos também Electric Light Orchestra com All Over the World. Vamos juntos até as 5h30. Já já tem o Edgar Scaff com a sua comunicação vibrante de sempre para comandar o nosso Happy Hour. Músicas e informações no seu finalzinho de tarde e início de noite. Para você que está pelas ruas de Campo Grande, já já eu tenho atualizações do trânsito para você. 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
0: Muito bem, direto das ruas de Campo Grande, a nossa repórter Alexia Schumacher traz as informações pra gente. Oi, Alexia, boa tarde mais uma vez.
2: Olá, Júlio, boa tarde pra você, boa tarde, fãs da Morena FM. O trânsito tá bem complicado nesse fim de tarde em Campo Grande, hein? Na Avenida Tamandaré, há congestionamento forte desde a região do São João até próximo da Tiradentes. Já na Avenida Mato Grosso, também tem lentidão entre a Calógeras e a Pedro Celestino. Então, é um bom trecho aí de lentidão. Paciência, condutor. Outro ponto de atenção é Eduardo Eliezeran, que desde por volta aí das 13 horas... tem provocado bastante engarrafamento por conta de obras que estão sendo realizadas na rotatória. Apesar de estar na finalização, o trânsito continua bastante complicado. E tem reflexos aí dessas ruas. Joaquim Murtinho, tem também reflexo na Maracaju, Rui Barbosa e na Doutora Arlindo de Andrade. Como alternativa, os motoristas, Júlio, podem usar a Fernando Corrêa da Costa, a Mascarenhas de Moraes e a Joaquim Murtinho mesmo. Tem alguns trechos mais afastados das obras. E fica aí com atenção redobrada e paciência no trânsito. Volto já já com mais informações.
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A melhor música para o melhor fã, Morena FM, a sua Rádio Easy Lighthouse Family com Ain't No Sunshine. Estamos finalizando mais uma edição do nosso A Hora do Café. Fique easy no seu finalzinho de tarde e noite de quarta-feira, 20 de maio. A gente se encontra amanhã, a partir das 2 da tarde, aqui na Morena FM. Já já tem a companhia excelente do Edgar Scaff no Happy Hour. Minha última de hoje, os vocais do Mick Hucknall no Simple Red. Something Got Me Started. Tchau, tchau, até amanhã.

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1: Muito bem, 5:31. Final de tarde, quarta-feira, 20 de maio de 2026. Vai começar mais uma edição do Happy Hour Músicas e Informações. Comigo, Edgar Scaff, até às 7:30, né? 7:30 da noite, depois do Júlio Arruda. A gente segue até lá. Tudo bem com você? Tudo na paz? Olha, o Happy Hour, você vai saber aí nas próximas 2 horas. Vamos sair para a nossa escalada. Exame toxicológico passa a ser exigido na primeira habilitação em Mato Grosso do Sul. Lula atualiza regras para Big Techs. Plataformas podem ser punidas por não remover conteúdo criminoso. Showtech 2026 abre em Maracaju, reunindo inovação, tecnologia e soluções para impulsionar o agro-sul-mato-grossense. Revista Rolling Stones divulga a lista dos 100 maiores álbuns punk de todos os tempos. Olha aí. Tem mais ainda, hein? As 10 cidades com a melhor qualidade de vida de Mato Grosso do Sul. Campo Grande lidera ranking estadual. Ainda vamos acompanhar a movimentação do trânsito, do esporte, indicadores econômicos, tudo isso e muito mais no nosso Happy Hour que começa agora.
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4 minutos, esse cara chama Rick James, nascido em Buffalo, lá no estado de Nova York. Super Freak, música foi um clássico, né? Dançante pra caramba. Muito legal, você que tá acompanhando, curtindo, nosso rap está começando. Tivemos Earth, Wind & Fire e Michael McDonald abrindo o nosso Happy Hour desta quarta-feira. Olha só, Mato Grosso do Sul tem uma nova radiografia de qualidade de vida. E aí, a capital é o grande destaque. O índice de progresso social divulgado hoje aponta que Campo Grande é a quarta melhor capital do país e a líder do ranking estadual, impulsionada principalmente pelo acesso a direitos e oportunidades. Logo atrás, municípios como Glória de Dourados, puxam o desempenho do interior. O estudo avalia dados que vão desde a segurança pública até a moradia e saneamento básico nos municípios brasileiros. Bom, apesar dos bons resultados de parte do estado, o IPS Brasil mostra que ainda existe grande desigualdade entre os municípios sul-mato-grossenses.

0: Enquanto algumas cidades aparecem entre as melhores colocadas do país, outras enfrentam dificuldades em áreas essenciais como educação, serviços públicos e inclusão social.
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0: É por aí, né? 5h47, chegou o momento do nosso sorteio. Araruna Fest, tá chegando a hora, contagem regressiva, apenas 10 dias aí para você curtir Frejá e outros grandes shows que antecedem ao show do Frejá lá no Bosque Expo no próximo dia 30 de maio. E a Elizabeth Rodrigues Calunga, isso mesmo, Elizabeth Rodrigues Calunga, você acaba de levar aí o par de cortesias pra curtir o Araruna Fest, vai ver o Frejá, vai ver tanta gente legal, bacana e muito rock and roll. Tenho certeza que você vai gostar bastante, vai ser um grande show da Araruna Fest. Vamos lá com o In Excess, Beautiful Girl.

Power. Até às 7:30 da noite, vamos que vamos, né? Arcade Fire, Everything Now. Agora 6 horas em ponto. Aí, boa noite então pra você que está aí curtindo. Vamos saber um pouco mais da previsão do que vai rolar aí amanhã. Amanhã já é quinta-feira, o tempo vai que vai, né? Quinta-feira o friozinho se intensifica, hein? Durante a madrugada, de hoje pra amanhã. Então já vai se intensificar aí, com mínima na casa dos 12, 13 graus. No período da tarde vai ficar um pouco mais, né, de boa, mas não vai passar dos 21 graus. Apesar do céu nublado em Campo Grande, a chance de chuva diminuiu, mas o vento sul deixa a sensação térmica mais baixa do que tá ali, ó, né? Tá 12, 13, de repente sensação térmica de 8, 9, 10 graus. Bom, apesar do céu nublado aqui em Campo Grande, a chuva vai diminuir aí nos próximos dias. Bem que hoje não caiu nada, né? Bom, fique atento às mudanças e agasalhe-se, porque esse tempo aí, a previsão uns dias atrás era que hoje estaria quente, mas bem quente mesmo, coisa assim de 30 graus. Não é o que está acontecendo.

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6:15, regravação da música do Beto Guedes, grande Beto Guedes, com Paulo Miklos, do Titãs, o Sal da Terra. Olha, o presidente Lula assinou novos decretos que mudam as regras para plataformas digitais aqui no país. As medidas atingem redes sociais e Big Techs, como a Meta, Google e também o TikTok. Pelas novas regras, as empresas podem ser responsabilizadas por conteúdos criminosos, mesmo sem ordem judicial. Entre os casos estão golpes, racismo, homofobia, ataques à democracia e crimes contra mulheres e crianças. As plataformas também terão que criar canais de denúncia, remover conteúdos ilegais e informar os usuários sobre as decisões. O pacote ainda traz novas medidas de proteção às mulheres contra a violência digital e fortalece a Lei Maria da Penha.

0: hoje, clássico de Marvin Gaye, Let's Get It On. Tem um cara chamado Shaggy, ele regravou na mesma batida, só que no estilo Raga Music, essa música Let's Get It On com Mr. Bombastic, né? Ficou legal também, né? Isso lá no início dos anos 2000, não, acho que até antes, né? No final dos anos 90. Olha, recado para quem vai iniciar o processo de primeira habilitação nas categorias A e B aqui no estado. Agora o candidato precisa apresentar resultado negativo no exame toxicológico. A exigência vale para todos os processos cadastrados desde esta segunda-feira. Conforme o Detran, a medida atende a uma determinação da Secretaria Nacional de Trânsito baseada em alterações no Código de Trânsito Brasileiro. O exame deve ser feito em laboratórios credenciados e a comprovação será automática no sistema. Sem o resultado negativo, a permissão para dirigir não será emitida. Vamos lá então para mais informações. Vamos falar do trânsito agora? Vambora.
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0: Bom, quem vai falar do trânsito é a Alexia Schumacher. Oi, Alexia.
2: Boa noite, Edgar. Boa noite, fãs da Morena FM. Quem passa aí pela região da Joaquim Murtinho e Rua Ceará, fique atento, porque o trânsito continua bastante carregado neste momento. O trecho mais complicado começa na Avenida Costa e Silva, pela Avenida Eduardo Elias Aran, e segue até o encontro com o Terminal Hércules Maimone, mas longas filas e velocidade bem reduzida. Na Ceará, o fluxo também é intenso, principalmente por causa das obras e as intervenções próximas a Joaquim Murtinho, que está provocando reflexos também na rua Raul Pires Barbosa e em vias paralelas da região. Quem puder evitar esse corredor, a dica é buscar rotas alternativas pela José Tavares do Couto ou as ruas internas do bairro Seminário para fugir do congestionamento. E fique atento, tá? Porque o trânsito segue com pontos de parada constante. Paciência, você vai chegar, motorista.
0: Isso aí.
2: Ótima noite para você e para todos, Edgar. E até amanhã.
0: Muito obrigado. Uma ótima noite para você também, Alex. A gente segue com o intervalo. Já de volta.
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0: 6:32, o bom baiano Gilberto Gil, Tempo Rei, Grande Giba. Legal, você que vai acompanhando, muito boa noite, nosso Happy Hour, músicas e informações até às 7:30 da noite. Eu sou o Edgar Scaffi, vou ficar com você até lá, levando o melhor da programação, né? Matando saudade, aquela viagem ao mundo mágico da música, né? No túnel do tempo, como queiram. Olha, a revista Rolling Stones divulgou a lista dos 100 melhores álbuns punk de todos os tempos, e o topo do ranking traz alguns dos discos mais influentes da história do rock. Na quinta posição aparece London Calling, do The Clash. Em quarto lugar ficou Nevermind to Bullocks, do Sex Pistols. O pódio tem Marky Moon, do Television. Em terceiro, Ramones, do Ramones. Em segundo, no caso, né, os Ramones. E em primeiro lugar ficou Horses, é o álbum clássico de Patti Smith. Aliás, ela é considerada a madrinha do punk e ajudou, inclusive, a abrir espaço para as mulheres do rock alternativo. Bem, a publicação destaca que o punk mudou a música ao misturar rebeldia, simplicidade e liberdade criativa. Bora lá com mais informações, indicadores?
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0: Pois bem, as atenções do mercado se voltaram para o exterior. Donald Trump afirmou que não tem pressa nas negociações de paz com o Irã, de olho, inclusive, nos impactos, né, sobre o petróleo, que, apesar da cautela, fechou em queda nesta quarta-feira. Ainda nos Estados Unidos, a ata do Federal Reserve, né, que é o Fed, ou FID, indicou preocupação com a inflação, abrindo portas para novos aumentos de juros. Olha, por aqui, a pesquisa Atlas Intel, mostrando o avanço de Lula sobre Flávio Bolsonaro no cenário eleitoral, mexe com os ânimos dos investidores. As cotações foram as seguintes: o Ibovespa subiu 1,77% aos 177.356 pontos. O dólar fechou em queda de 0,74%, hoje cotado a R$ 5,00. O euro também caiu 0,56%, cotado a R$ 5,81 para a venda.
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4, decolou geral e figurou bem na Hot 100 da Billboard Magazine. É, isso aí, fez um grande sucesso. John Mayall, Song for You. Olha, motoristas de aplicativo e taxistas vão poder financiar carros novos com condições especiais em um novo programa do governo federal. A linha de crédito chamada Move Aplicativos terá 30 bilhões de reais disponíveis para quem trabalha no transporte de passageiros. Bem, o objetivo é ajudar, né, quem hoje depende de carros alugados para rodar nas plataformas. O financiamento poderá ter prazo de até 72 meses e carência de até 6 meses. O programa vale para veículos novos de até 150 mil reais, incluindo modelos flex, híbridos e elétricos. As contratações começam no dia 19 de junho pelo portal gov.br. A gente já volta.

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2: Está começando mais um Cerveja para Descontrair e hoje é dia de falar de uma categoria muito tradicional no mercado cervejeiro, que são as Honey Ale ou Honey Lagers. São cervejas com adições de mel. Na Inglaterra é muito tradicional os cervejeiros utilizarem na composição da receita mel e cevada, até para dar um pouco mais de consistência, um pouco mais de açúcar. Mas a gente tem categorias específicas hoje, seja em campeonatos ou seja mesmo em guias de classificação, para cervejas com adição de mel. Normalmente o mel, ele pode tornar como sabor principal, ser a principal marca de sabor da cerveja, ou pode até acompanhar, ser uma nota suave e equilibrada, simplesmente para dar um toque um pouco mais adocicado em contrabalanço do lúpulo. Por isso que o estilo, a classificação do guia do estilo, permite que você use bases de cervejas diferentes também, e você tem uma amplitude de classificação muito grande. Então você pode ter uma graduação alcoólica que vai de 2 a 9,5%, você, na intensidade de amargor, você pode ter um amargor bem leve ou amargor intenso com uma base de mel para contrabalancear. É muito comum hoje nos Estados Unidos todas as cervejarias terem uma cerveja com base de mel, e no Brasil ainda a gente tem poucos rótulos no mercado e infelizmente a gente acaba não tendo a possibilidade de degustar mais rótulos de cerveja com adição de mel. Gostou do nosso

0: nosso programa de hoje. Nós vamos ficando por aqui e eu agradeço a sua audiência. E você já sabe, cerveja é para descontrair, com moderação e responsabilidade.
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0: 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Agora são 6:54. Olha, começou ontem e segue até amanhã em Maracaju a 29ª edição do Showtech, que é considerada a maior feira de tecnologia e inovação voltada ao agronegócio em Mato Grosso do Sul. O evento reúne mais de 150 expositores e estima receber cerca de 25 mil visitantes. Realizado pela Fundação MS, o Showtech apresenta soluções em agricultura digital, bioinsumos, maquinários e biotecnologia. A programação também conta com palestras e debates técnicos focados em sustentabilidade e eficiência produtiva no campo.
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0: os grandes nomes da música internacional, esse cara aí, ó. Phil Collins, além de cantar solo, foi vocalista da banda Genesis, é um grande baterista, é multi-instrumentista, né, escreve músicas, enfim, grande Phil Collins, Another Day in Paradise. Olha, para fechar as informações do rap desta quarta-feira, o Santos, atenção, o Peixe, né, entrou na Justiça Desportiva pedindo a anulação da derrota para o Coritiba pelo Campeonato Brasileiro. O motivo foi uma confusão na substituição de Neymar durante a partida. Segundo o clube, a comissão técnica preparava a saída do jogador Escobar, mas o quarto árbitro acabou confirmando a troca de Neymar por engano. O camisa 10 tentou voltar ao gramado, mas foi impedido pela arbitragem e ainda recebeu cartão amarelo. O caso agora será analisado pelo Superior Tribunal de Justiça Desportiva. Bom, o Santos alega erro de direito e diz que o protocolo oficial de substituição não foi respeitado. É isso. A gente volta em instantes.
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Sheringan Self Control. Agora 7 horas e 25 minutos. Vamos fechar nosso rap? Na hora de pedir a comanda aí, embora, né? Pagar aí no QR Code aqui, vamos. Tá certo. Olha, gente, muito obrigado. Obrigado pela sua participação. Obrigado pelas mensagens, inúmeras mensagens, como todos os dias chegam aqui na nossa programação, aqui no nosso Happy Hour. É isso aí. Muito obrigado. É o que eu tenho a falar pra você. Sempre te agradecer. Mas amanhã tem mais, né? É, amanhã a partir das 5:30 da tarde, já tô te convidando pra você estar aí mais uma vez junto comigo, também ajudando a fazer a playlist aqui pelo nosso WhatsApp. E é isso. Vamos chegar, né? Vamos nessa, porque o Val Barbosa já chegou, tem o Clássicos da Morena agora, sua noite bem gostosa, você fazendo aquela viagem maravilhosa no mundo mágico da música que só a Morena FM leva todos os dias pra você, 24 horas por dia, a original de Campo Grande. Abraço, Edgar Scaff, fique bem, tchau. Fiquem com Zero e Paulo Ricardo, Agora Eu Sei.

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2: Boa noite pra você, ligado aqui em 107.1, noite de quarta-feira, dia 20 de maio. Que prazer fazer parte da sua noite. Tá um clima gostoso, né? A temperatura tá gostosa, vamos falar assim, não tá tão frio assim. Tá uma temperatura boa, agradável. Tá muito bom pra você continuar aí quietinho, tranquilo, sintonizado aqui na Morena FM, porque agora começa o Clássicos da Morena FM. Aquele momento que a gente traz as músicas do passado, músicas que te trazem boas lembranças, músicas que mexem com a sua memória afetiva, aquela música que você ouve assim a introdução, né? E arrepia, que traz boas sensações, que traz boas emoções. É o Clássicos da Morena FM, a partir de agora. Às 22 horas, tem o Easy Night, a sua noite

0: um clima gostoso, tá muito bom. Então, aumente o seu volume, aperte os cintos e vai começar Clássicos da Morena FM.
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0: A primeira parada é no ano de 1983, trazendo o som de Paul Anka, que tem a participação aí do incrível Peter Cetera. Hold Me Till the Morning Comes.

Morena FM, nos vocais de Steve Nicks, Fleetwood Mac, Gypsy. Fechando mais um bloco aqui no Clássicos da Morena FM. Tivemos, aliás, o primeiro bloco, né? Tivemos Madonna com You See, e a primeira foi o Paul Anka com Hold Me Till the Morning Comes.

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com mais um bloco. Deixa eu mandar um abraço aqui pro Valdecir Rodrigues, está na sintonia. Também o Julielson Belardi, o Jamison lá em Sergipe, a Ana Paula Miranda, lá em Curitiba, no Paraná. Um abraço para vocês, muito obrigado pelo carinho e pela audiência de sempre. Já já, mais um super bloco para você curtir. Fica ligado aqui na sua Morena FM, a sua Rádio Easy, a sua original.

0: Morena FM, 8 em ponto.
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